estamos a chegar ao fim desta Mix Session, mas antes vamos combinar marcar encontro para a próxima semana aqui na vossa rádio preferida. Um abraço.

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1: 6 horas. 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
1: 7 horas. 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
3: O dinamarquês Julius Johansson, da equipa da UAE Team Emirates XRG, consegue a segunda vitória na Volta a Portugal. Depois do prólogo em Lisboa, vence o contrarrelógio que teve final em Águeda. 17 quilómetros em que alguns dos potenciais candidatos desapareceram da classificação geral e reentraram outros na luta pelo pódio. Alexis Guérin, a que partia com 1 minuto e 26 sob o seu companheiro de equipa, Artem Nish, manteve uma excelente vantagem, 1 minuto e 12 segundos. Johansson foi imbatível. Tiago Antunes, melhor português, um excelente segundo lugar a recuperar e a entrar para o terceiro lugar da geral. Houve algumas desilusões. Esperava-se mais de José Fernandes. O próprio Adrià Pericas também. Luca Jaime, ele que foi número 2, foi vice-campeão nacional de contrarrelógio de Itália, fez 5º lugar. O próprio Artem Nish acabou por fazer 4º. Rafael Reis, 7º. Houve algumas desilusões, alguma arrumação na classificação geral, mas tudo ainda em aberto relativamente à vitória na Volta a Portugal. Um contrarrelógio na capital das bicicletas em Águeda, com vitória de Julius Johansson, com o tempo de 21 minutos 13 segundos, à média de 49.207, segundo Tiago Antunes, da EFAPEL Cycling a 30 segundos, terceiro Axel van der Tuk, de Euskaltel, Euskada a 36 segundos, quarto Artem Nish, Nicolor Campicard a 39, depois, na quinta posição, Luca Giaimi, da UAE Team Emirates XRG, 43 segundos, sexto, Enzo Lages, da Nicolor Campicard, na 45, sétimo Rafael Reis da mesma equipa a 48, oitavo Alexis Guérin ainda da mesma equipa a 53, nono José Fernandes, G Grupo Simol da Gisoldi Oliveirense a 59 e Adrià Pericas da UAE Teams Emirates XRG a 1 minuto certinho. Por equipas, na etapa a vitória foi da UAE Team Emirates XRG. O vencedor da etapa, Júlio Johansson, falou do objetivo cumprido, um dia bom, mas ainda que à partida existiam muitas dúvidas.
4: Amazing. I'm really, really happy to finish this off. This was, of course, one of my goals for this was a Portugal.
5: Era este o meu objetivo na volta a Portugal.
4: Then I wanted to go.
5: Queria ganhar uma etapa depois do prólogo, claro.
4: Of course, I also wanted to win today to show I can also do on a bit longer time trial. And
5: eu hoje aproveito também se posso fazer bem os contrarrelógios antes destes maiores.
4: So you never really know what to expect and also on the descent, how many risks are
5: não
4: you going to take.
5: Não sabia muito bem aquilo de esperar e como afrontar aqui o resto do percurso. Mas foi uma belíssima vitória.
4: First you have to take some decisions with about gearing and equipment and what to use
5: algumas decisões em relação às all these things behind the scenes em relação ao equipamento.
4: Yeah, and then it's just like the performance on the day I was quite lucky.
5: E todos os pormenores contram para uma performance
4: more easy on the last climb where some of the other GC riders they have to go more full, so of course this was good for me.
5: E depois aqui gerir também as subidas e decidir se vai a fundo ou não.
4: Performance on the day and just go full, this was not.
5: E claro, depois foi a fundo.
4: About the times, well, because it was so short, so you can start quite hard, but yeah, still maybe I blew up a little bit in the end. I can see somebody take a bit of time on me from the time split on home, but I'm really happy with my performance and.
5: Mas estou muito satisfeito com
4: really happy
5: o meu desempenho.
4: With the victory now.
5: Now e com aquilo que aconteceu com esta dupla vitória.
4: More like now we are a bit after the GC, so we have to try to attack more and look for stage wins.
5: Agora vamos tentar olhar para outras vitórias na etapa.
4: Have a good team, so we want to
5: voltar para esses energias.
4: My victory is now.
5: Tenho as minhas vitórias.
4: We can have one for sure in the next days and
5: espero ter mais que a equipa tenha outro nos próximos dias.
4: And we will see how the next day goes.
5: Vamos ver como vai correr a prova daqui para a frente.
3: Quanto a destaques desta etapa, Artem Nish diz que foi um bom dia e que vai continuar a lutar dia a dia pela vitória, a terceira, na volta a Portugal.
6: Sim, boa prova, fazemos bom crono. É muito pena que
0: Rafa não conseguiu mostrar a sua melhor, mas ok, às vezes pode acontecer e vamos continuar assim, lutar para a malha amarela.

0: Diogo Barbosa, o melhor corredor da equipa do Tinta Vira Crédito Agrícola, satisfeito com o seu desempenho.
1: Diogo Barbosa, o melhor classificado da equipa, como é que foi este contrarrelógio? Difícil?
2: Sim, é um contrarrelógio duro, um pouco técnico, mas é para toda a gente e cada um tem que dar o seu melhor, que esteja a levar pela geral, é o meu caso, e dei o meu melhor, por isso tenho que estar contente.
1: Hoje termina este contrarrelógio, amanhã dia de descanso, como é que será a segunda parte da corrida?
2: Eu penso que será um pouco anormal, descontrolada, porque o contrarrelógio fica a meio e é diferente do que se ficasse no final, ainda a geral continua aberta e eu penso que vai ser muito atacada a próxima semana.
1: E outra vira, como é que está a equipa? Com menos um homem desde o princípio?
2: Sim, infelizmente tivemos um azar, adoeceu na véspera da volta, mas não podemos fazer nada e resta que nós continuemos com saúde e para poder dar o nosso melhor, assim vamos fazê-lo.
1: Aproveitar amanhã o dia de descanso para recomeçarem a força?
2: Sim, o dia de descanso é sempre ótimo para recuperar energias e vamos tentar recuperar ao máximo para ir à luta na próxima semana.
0: Tiago Antunes afirmou que foi um dia importante e deixa uma visão do dia seguinte.
3: Hoje era um dos dias mais importantes da volta, depois do dia de ontem. Sabíamos que hoje seria um bom dia para tentar ganhar tempo. Depois de ver o percurso do Crono, percebemos que era um percurso técnico, um percurso que ia acabar por ser rápido. Tentei fazer uma boa saída, sabia que a parte inicial era onde poderia ganhar mais tempo aos adversários. Foi isso que fiz e depois na parte final foi dar tudo até à linha de meta e felizmente consegui um bom tempo. É verdade que a diferença é um pouco grande, não era seguramente na posição que queríamos estar neste momento, não era esta a diferença que queríamos estar do primeiro, mas é o que é, estamos no pódio da Volta a Portugal, acho que ainda falta muita Volta a Portugal, estamos a meio e a segunda metade da Volta a Portugal é bastante dura e acho que a partir daqui amanhã vamos tentar recuperar o máximo de forças e enfrentar a segunda metade da Volta a Portugal com a mesma ambição que partimos, que é tentar vencer. Sabemos que a liderança e a equipa que está na liderança são bastante fortes, mas como tem sido todo o ano, é uma guerra que está em aberto e, como ele diz, a corrida só acaba nos aliados no Porto e até domingo prometemos dar luta.
0: Ruben Pereira, o diretor desportivo da Agricolor Campo e Carne, diz que é uma etapa dentro do esperado e que a corrida está ainda em aberto.
4: Acho que está tudo dentro do que é o esperado. É um contrarrelógio, uma parte final técnica, tinha ali uma parte inicial também um bocadinho técnica. O Arthur não é provavelmente o mais tecnicista nos contrarrelógios, tem muita força, ele provou até ter ali um segmento ou outro ir bastante rápido, mas acho que foi um contrarrelógio daquilo dentro do esperado. Acho que sim, ele está bastante bem, o Arthur. O Guerra defendeu-se muito bem, ele arriscou-lhe um bocadinho, mandei-o ter um bocadinho mais de calma, porque tinha a corrida controlada, não valia a pena arriscar, e acho que era um bocadinho mais emocional, por isso é que ele arriscou. Mas sabemos que até chegar aos aliados ainda falta muito, hoje é só o contrarrelógio, amanhã é só o dia de descanso, ainda falta a segunda parte, que por sinal é a parte mais dura da Volta a Portugal. A corrida ainda está aberta, ainda há bastantes corredores ali na casa dos 2, 3 minutos, há uma etapa muito exigente aos Jarez, há uma etapa muito exigente ao Senhor da Graça, ainda há uma chegada ao Porto aos aliados que eu reconheço perfeitamente, e sei que ali pode fazer diferenças para quem estiver preso por segundos para o pódio, mas há vários possíveis candidatos ao pódio e temos que ir com calma, que até os aliados há muita corrida.
0: José Soares, o nosso comentador, fala de uma etapa extraordinária, de um contrarrelógio perfeito, muito bonito, e que o povo esteve na rua.
5: Um contrarrelógio, mais um excelente do Julius Johansson, à semelhança do que já tinha feito em Lisboa, vitória absolutamente categórica. Depois, a prova, segundo ponto, a prova de que a camisola amarela dá uma energia suplementar em qualquer contrarrelógio. Alexis Guérin, que ainda por cima fez ali uma pirueta por cima do passeio, controlando muito bem a bicicleta, mesmo assim consegue controlar perfeitamente os danos e, portanto, manter uma distância para Artem Nish de 1 minuto e 12. E depois também um excelente contrarrelógio de Tiago Antunes, da equipa FAFEL, segundo no contrarrelógio, melhor português, terceiro na classificação geral, 1 minuto e 52 para Alexis Guérin, 40 segundos de diferença para Artem Nish, Real.

0: abre muita coisa, pelo menos, e dá a ideia, portanto, que a grande ameaça para a equipa Nicolor vem mesmo da FAPEL. E, de qualquer modo, fica talvez uma nota fundamental. O apoio extraordinário que foi sentido ao longo destes quilómetros todos, desta primeira parte da volta, a Rui Oliveira, é de facto impressionante como o público, nesta competição que se chama Volta a Portugal, aplaude e incentiva os corredores portugueses.
1: Quanto à classificação geral individual após esta etapa, a quinta etapa, Alexis Garin mantém a camisola amarela. Artem Nisha, o companheiro de equipa, está a 1 minuto e 12. Tiago Antunes, da FAPEL Cycling, a 1:52. Quarto, José Fernandes, Jay Grupo, Simoldings, Oliveirense, 2:04. Quinto, Adriano Pericaso, AETIM, Emirates XRG, 2:26. Depois, sexta posição, Emanuel Duarte, Crédito Bom Ali, Alumínio, Marcos Cara, 2:28. Sétimo, Pedro Silva, Feira dos Faz, Boa Vista, a 2:49. Oitavo, Joaquim Murgui Aldai, Euskatel, Euskadi, a 2:53. Nono, Fábio Costa, Feira dos Faz, Boa Vista, a 30 minutos. E décimo, Chomin Joaristi, Euskatel, Euskadi, a 3:03. Geral por equipas comanda a Nicolor Campicarne. Pontos, Daniel Cávia, Burgos BH. Geral da Montanha, Oscar Rota, Feira dos Faz, Boa Vista. E geral da Juventude, Adriano Pericaz, da UAE, Team Emirates XRG. Relativamente ao líder da classificação geral, Alexis Garin, fala num coletivo muito bom e na luta pela vitória da volta.
2: Eu conheço nunca a carreira que fazer, com a Maria ou não com a Maria. Uma carreira é todo o tempo duro, porque todo corredor quer ganhar. Quando você decidir a volta, depois a linha a Porto, vou saber que corredor vai ganhar a Maria, pero sou... No soy miedo, porque yo tiene un equipo, Nicolor Campicarne, que está muy fuerte. Nosotros soy un colectivo de amigos. Todo corredor sabe que tiene, que objetivo tiene en la vuelta. El objetivo de nosotros es ganar la vuelta, simple, con mí o con Nish. Y ahora soy en el primero dos plazas. Si yo no soy bien, Nish va a ganar. Y si Nish no se sentir bien, yo voy a ganar. Es simple así, es fácil como.
1: José Soares, deixa-nos mais uma crónica dos tempos que já lá vão.
0: A primeira edição da Volta a Portugal foi para a estrada em 1927, faz para o ano 100 anos, com partida e chegada final à cidade de Lisboa. A partir de então, as cidades que acolheram o final da prova, com a grande festa do triunfo dos vencedores, foram sempre Lisboa ou o Porto. Só mais de 50 anos depois, uma outra localidade conseguiu furar este monopólio das duas maiores cidades portuguesas. Foi em 1978 e coube a Águeda demonstrar que a grande festa final da volta não tem obrigatoriamente de ocorrer em Lisboa ou no Porto. Capital da bicicleta, Águeda tem um longo compromisso com a Volta a Portugal e este ano acolheu, no dia de hoje, a chegada do contrarrelógio da volta, com partida de ano a dia junto ao Velódromo Nacional, precisamente no dia em que faz 2 anos, e em Paris, Yuri Leitão e Rui Oliveira ganharam de uma forma brilhante e empolgante a medalha de ouro na prova de Madison do ciclismo de pista. E que lindo foi ver hoje Yuri Leitão acompanhar o contrarrelógio do seu parceiro olímpico, Rui Oliveira, que disputa este ano a volta a Portugal. Rui Oliveira tem sido o corredor mais aplaudido nesta volta a Portugal, bem demonstrando que o público nunca se esquece, então na volta, de aplaudir os portugueses e de os incentivar. Neste caso, recordando o enorme feito de Paris na tarde do dia 10 de agosto de 2024.
1: Hoje apresentamos a equipa da TAPFER Ovos Matinados Mortágua, com o diretor desportivo Gustavo César Veloso, vencedor de 2 voltas a Portugal.
3: Gustavo Veloso, o homem da TAPFER Ovos Matinados Mortágua, qual é a história desta TAPFER? Desde quando e como tem sido?
4: É sim, a história é uma história de superação, de sacrifício, de trabalho, de muito trabalho, muitas horas por trás. A gente normalmente vê as vitórias, mas atrás dessas vitórias há meses e anos incluso de trabalho, e quando chega essa vitória é o concretizar todo esse trabalho e faz que tudo isso compense, não? Cheguei aqui à equipa por uma desgraça, que foi que o Pedro Silva faleceu. E a verdade é que a melhor homenagem não se lhe pode fazer do que nestes anos ser protagonistas da volta, não? Sempre que nós conseguimos que o percurso nos beneficia no aspecto de haver chegado ao sprint, onde não há excessiva dureza durante a etapa e os nossos sprinters conseguimos chegar lá, sempre somos protagonistas da corrida. Isso que o Pedro, certeza que gostava e certeza que lá acima está muito orgulhoso, e é a linha que a equipa acolheu, e penso que é uma extensão dele.
3: E para esta volta, depois daquela dupla vitória?
4: É sim, em princípio não temos ninguém para a discussão da geral. A partir de agora, para nós, começa outra volta a Portugal, onde tentaremos ser protagonistas estando nas fugas, quando os atletas conseguirem entrar. E a fuga normalmente vende-se cara. Toda a gente quer entrar na fuga, e não só vai quem quer, sino quem pode. Vamos tentar continuar a ser protagonistas, e apanhamos a fuga, pois fantástico, mas se não conseguir apanhar a fuga, pois temos que pensar no resto das etapas, tentar poupar força para gastar quando a gente tiver a oportunidade.
3: E quanto à equipe em si, o futuro?
4: Não sabemos ainda, temos que esperar a terminar a volta e fechar com os patrocinadores, e pronto, eu espero que não haja problema para a continuidade da equipa, e sobretudo porque todo o trabalho que há detrás vale a pena, e penso que sobretudo os atletas merecem.
1: Amanhã é dia de descanso em termos da volta a Portugal. É a etapa da volta, a grandíssima. Serão cerca de 1000 os participantes que vão partir e chegar a Santa Maria da Feira. É um dia diferente dentro da volta a Portugal. A volta regressa na quarta-feira com a sexta etapa, Santa Maria da Feira, Pedra da Régua, na distância de 132,6 km.
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13: 7 horas. 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
1: O dinamarquês Julie Johansson, da equipa da UAE Team Emirates XRG, consegue a segunda vitória na volta a Portugal. Depois do prólogo em Lisboa, vence o contrarrelógio que teve final em Águeda. 17 quilómetros em que alguns dos potenciais candidatos desapareceram da classificação geral e reentraram outros na luta pelo pódio. Alexis Guérin, a que partia com 1 minuto e 26 sob o seu companheiro de equipa, Artem Nish, manteve uma excelente vantagem, 1 minuto e 12 segundos. Johansson foi imbatível. Tiago Antunes, melhor português, um excelente segundo lugar a recuperar e a entrar para o terceiro lugar da geral. Houve algumas desilusões. Esperava-se mais de José Fernandes. O próprio Adrià Pericas também. Luca Jaime, ele que foi número 2, foi vice-campeão nacional de contrarrelógio de Itália, fez 5º lugar. O próprio Artem Nish acabou por fazer 4º. E Rafael Reis, 7º. Houve algumas desilusões, alguma arrumação na classificação geral, mas tudo ainda em aberto relativamente à vitória na volta a Portugal. Um contrarrelógio na capital das bicicletas em Águeda, com a vitória de Júlio Johansson, com o tempo de 21 minutos 13 segundos, à média de 49.207, segundo Tiago Antunes, da EFAPEL Cycling a 30 segundos, terceiro Axel van der Tuk de Euskaltel a Euskada a 36 segundos, quarto Artem Nish a Nicolor Campicard a 39, depois, na quinta posição, Luca Giaimi, da UAE Team Emirates XRG a 43 segundos, sexto, Enzo Lais da Nicolor Campicard na 40 45, sétimo Rafael Reis da mesma equipa a 48, oitavo Alexis Guerin ainda da mesma equipa a 53, nono José Fernandes, Jair Grupo Simolda e Zoldi Oliveirense a 59 e André Pericás da UAE Times Emirates XMRSG a 1 minuto certinho. Por equipas, na etapa a vitória foi da UAE Team Emirates XRG. O vencedor da etapa, Júlio Johansson, falou do objetivo cumprido, um dia bom, mas ainda que à partida existiam muitas dúvidas.
14: Amazing. I'm really, really happy to finish this off. This was, of course, one of my goals for this was a Portugal.
15: Este meu objetivo na volta a Portugal.
14: Then I wanted to go.
15: Queria ganhar uma etapa depois do Prolo, claro.
14: I also wanted to win today to show I can also do on a bit longer time trial. And
15: eu hoje aproveito também se posso fazer bem os contrarrelógios antes
14: destes maiores. So you never really know what to expect and also under the sand how many risks are you going to take.
15: Não sabia muito bem aquilo de esperar e como afrontar aqui o resto do percurso. Mas foi uma belíssima vitória.
14: First you have to take some decisions with about gearing and equipment and what to use and all these things behind the scenes and
15: equipment.
14: Yeah, and then it's just like the performance on the day. I was quite lucky.
15: E todos os pormenores contram para uma performance
14: more easy on the last climb where some of the other GC riders they have to go more full. So of course this was good for me.
15: Depois aqui gerir também as subidas e decidir se vai a fundo ou não.
14: Performance on the day and just go full. This was not.
15: Claro, depois foi a fundo.
14: About the time trial because it was so short, so you can start quite hard, but still maybe I blew up a little bit in the end. I can see somebody has take a bit of time on me from the time split on home, but I'm really happy with my performance and
15: mas estou muito satisfeito com
14: I'm really happy
15: meu desempenho.
14: With standing with the victory now.
15: E com aquilo que aconteceu com esta dupla vitória.
14: More like now we are a bit after the GC, so we have to try to attack more and look for stage wins.
15: Agora vamos tentar olhar para outras vitórias na etapa.
14: Have a good team, so we want to
15: a voltar para esses energias. Tenho as minhas vitórias. Espero ter mais que a equipa tenha outra nos próximos dias. Vamos ver como vai correr a prova daqui para a frente.
1: Quanto a destaques desta etapa, Artem Nis diz que foi um bom dia e que vai continuar a lutar dia a dia pela vitória, a terceira, na volta a Portugal.
16: Sim, boa prova, fazemos bom crono. É muito pena que Rafa não conseguiu mostrar a sua melhor, mas ok, às vezes pode acontecer. E vamos continuar assim, lutar para a malha amarela. E da final há muito tempo ainda. Vamos correr dia por dia e precisa ficar importante na etapas depois de descanso, etapas muito perigosas, com descidas perigosas, tudo. E precisa, e também nas etapas pessoas vai arrancar e pode fazer diferença e precisamos ficar muito atentos.
1: Diogo Barbosa, o melhor corredor da equipa do Team Tavira Crédito Agrícola, satisfeito com o seu desempenho.
17: Diogo Barbosa, o melhor classificado da equipa. Como é que foi este contrarrelógio? Difícil?
18: Sim, é um contrarrelógio duro, um pouco técnico, mas é para toda a gente e cada um tem que dar o seu melhor, que esteja a levar pela geral, é o meu caso, e dei o meu melhor, por isso tenho que estar contente.
17: Hoje termina este contrarrelógio, amanhã dia de descanso. Como é que será a segunda parte da corrida?
18: Eu penso que será um pouco anormal, descontrolada, porque o contrarrelógio fica a meio e é diferente do que se ficasse no final. Ainda a geral continua aberta e eu penso que vai ser muito atacada a próxima semana.
17: E o Tavira, como é que está a equipa? Com menos um homem desde o princípio?
18: Sim, infelizmente tivemos um azar, adoeceu na véspera da volta, mas não podemos fazer nada e resta que nós continuemos com saúde e para poder dar o nosso melhor, assim vamos fazê-lo.
17: Aproveitar amanhã o dia de descanso para recomeçarem a força?
18: Sim, o dia de descanso é sempre ótimo para recuperar energias e vamos tentar recuperar ao máximo para ir à luta na próxima semana.
1: Tiago Antunes afirmou que foi um dia importante e deixa uma visão do dia seguinte.
19: Hoje era um dos dias mais importantes da volta, depois do dia de ontem. Sabíamos que hoje seria um bom dia para tentar ganhar tempo. Depois de ver o percurso do crono, percebemos que era um percurso técnico, um percurso que ia acabar por ser rápido. Tentei fazer uma boa saída, sabia que a parte inicial era onde poderia ganhar mais tempo aos adversários. Foi isso que fiz e depois na parte final foi dar tudo até à linha de meta e felizmente consegui um bom tempo. É verdade que a diferença é um pouco grande, não era seguramente na posição que queríamos estar neste momento, não era esta a diferença que queríamos estar do primeiro, mas é o que é. Estamos no pódio da Volta a Portugal, acho que ainda falta muita Volta a Portugal, estamos a meio e a segunda metade da Volta a Portugal é bastante dura e acho que a partir daqui amanhã vamos tentar recuperar o máximo de forças e enfrentar a segunda metade da Volta a Portugal com a mesma ambição que partimos, que é tentar vencer. Sabemos que a liderança e a equipa que está na liderança são bastante fortes, mas como tem sido todo o ano, é uma guerra que está em aberto e, como ele diz, a corrida só acaba nos aliados no Porto e até domingo prometemos dar luta.
1: Ruben Pereira, o diretor desportivo da Agricolor Campo e Carne, diz que é uma etapa dentro do esperado e que a corrida está ainda em aberto.
20: Acho que está tudo dentro do que é o esperado. É um contrarrelógio, uma parte final técnica, tinha ali uma parte inicial também um bocadinho técnica. O Arthur não é propriamente o mais tecnicista nos contrarrelógios, tem muita força, ele provou até ter ali um segmento ou outro ir bastante rápido, mas acho que foi um contrarrelógio daquilo dentro do esperado. Acho que sim, ele está bastante bem, o Arthur. O Guerra defendeu-se muito bem, ele arriscou ali um bocadinho, mandei-o ter um bocadinho mais de calma porque tinha a corrida controlada, não valia a pena arriscar, e acho que era um bocadinho mais emocional, por isso é que ele arriscou. Mas sabemos que até chegar aos aliados ainda falta muito, hoje é só o contrarrelógio, amanhã é só o dia de descanso, ainda falta a segunda parte, que por sinal é a parte mais dura da Volta a Portugal. A corrida ainda está aberta, ainda há bastantes corredores ali na casa dos 2, 3 minutos, há uma etapa muito exigente aos Jerez, há uma etapa muito exigente ao Senhor da Graça, ainda há uma chegada ao Porto aos aliados que eu reconheço perfeitamente e sei que ali pode fazer diferenças para quem estiver preso por segundos para o pódio, mas há vários possíveis candidatos ao pódio e temos que ir com calma, que até os aliados há muita corrida.
1: José Soares, o nosso comentador, fala de uma etapa extraordinária, de um contrarrelógio perfeito, muito bonito e que o povo esteve na rua.
21: Um contrarrelógio, mais um excelente do Julius Johansson, à semelhança do que já tinha feito em Lisboa, vitória absolutamente categórica. Depois, a prova, segundo ponto, a prova de que a camisola amarela dá uma energia suplementar em qualquer contrarrelógio. Alexis Guerin, que ainda por cima fez ali uma pirueta por cima do passeio, controlando muito bem a bicicleta, mesmo assim consegue controlar perfeitamente os danos e, portanto, manter uma distância para Artem Nis de 1 minuto e 12. E depois também um excelente contrarrelógio de Tiago Antunes, da equipa FAFEL, segundo no contrarrelógio, melhor português, terceiro na classificação geral, 1 minuto e 52 para Alexis Guerin, 40 segundos de diferença para Artem Nis, reabre muita coisa pelo menos e dá ideia, portanto, que a grande ameaça para a equipa Anicolor vem mesmo da FAFEL. E, de qualquer modo, fica talvez uma nota fundamental. O apoio extraordinário que foi sentido ao longo destes quilómetros todos, desta primeira parte da volta, a Rui Oliveira, é de facto impressionante como o público, nesta competição que se chama Volta a Portugal, aplaude e incentiva os corredores portugueses.
1: Quanto à classificação geral individual, após esta etapa, a quinta etapa, Alexis Guerin mantém a camisola amarela. Artem Nis, seu companheiro de equipa, está a 1 minuto e 12. Tiago Antunes, da FAPL Cycling, a 1:52. Quarto, José Fernandes, e Lutz e Moldings Oliveirense, 2:04. Quinto, Adrià Pericaso, AE Team Emirates XRG, 2:26. Depois, sexta posição, Emanuel Duarte, que é de Moel e Alumínio Marcos Cara, 2:28. Sétimo, Pedro Silva, Feira dos Faz Boa Vista, a 2:49. Oitavo, Joaquim Murguialdai, Euskaltel Euskadi, a 2:53. Nono, Fábio Costa, Feira dos Faz Boa Vista, a 30 minutos. E décimo, Chomin Joaristi, Euskaltel Euskadi, a 3.03. Geral por equipas comanda a Anicolor Campicard, pontos Daniel Cávia Burgos BH, geral da Montanha Oscar Rota, Feira dos Faz Boa Vista e geral da Juventude Adrià Pericás, da UAE Team Emirates XRG. Relativamente ao líder da classificação geral, Alexis Guérin, fala num coletivo muito bom e na luta pela vitória da volta.
2: Eu conheço nunca a carreira que fazer, com a Maria ou não com a Maria. Uma carreira é todo o tempo duro, porque todo corredor quer ganhar. Quando você decidir a volta, depois a linha a Porto, vou saber que corredor vai ganhar a Maria, pero sou... No soy miedo, porque yo tiene un equipo, Anicolor Campicard, que está muy fuerte. Nosotros soy un colectivo de amigos. Todo corredor sabe que tiene, que objetivo tiene en la vuelta. El objetivo de nosotros es ganar la vuelta, simple, con mí o con Nish. Y ahora soy en el primero dos plazas. Si yo no soy bien, Nish va a ganar. Si Nish no se sentir bien, yo voy a ganar. Es simple así. Es fácil como.
1: José Soares deixa-nos mais uma crónica dos tempos que já lá vão.
0: A primeira edição da Volta a Portugal foi para a estrada em 1927, faz para o ano 100 anos, com partida e chegada final à cidade de Lisboa. A partir de então, as cidades que acolheram o final da prova, com a grande festa do triunfo dos vencedores, foram sempre Lisboa ou Porto. Só mais de 50 anos depois, uma outra localidade conseguiu furar este monopólio das duas maiores cidades portuguesas. Foi em 1978 e coube a Águeda demonstrar que a grande festa final da volta não tem obrigatoriamente de ocorrer em Lisboa ou no Porto. Capital da bicicleta, Águeda tem um longo compromisso com a volta a Portugal e este ano acolheu, no dia de hoje, a chegada do contrarrelógio da volta com partida de Anadia junto ao Velódromo Nacional, precisamente no dia em que faz 2 anos que em Paris, Yuri Leitão e Rui Oliveira ganharam de uma forma brilhante e empolgante a medalha de ouro na prova de Madison do ciclismo de pista. E que lindo foi ver hoje Yuri Leitão acompanhar o contrarrelógio do seu parceiro olímpico Rui Oliveira, que disputa este ano a volta a Portugal. Rui Oliveira tem sido o corredor mais aplaudido nesta volta a Portugal, bem demonstrando que o público nunca se esquece, então na volta, de aplaudir os portugueses e de os incentivar. Neste caso, recordando o enorme feito de Paris na tarde do dia 10 de agosto de 2024.
1: Hoje apresentamos a equipa da TAPFER Ovos Matinados Mortágua, com o diretor desportivo Gustavo César Veloso, vencedor de 2 voltas a Portugal.
3: Gustavo Veloso, o homem da TAPFER Ovos Matinados Mortágua, qual é a história desta TAPFER? Desde quando e como tem sido?
4: É sim, a história é uma história de superação, de sacrifício, de trabalho, de muito trabalho, muitas horas por trás. A gente normalmente vê as vitórias, mas atrás dessas vitórias há meses e anos incluso de trabalho, e quando chega essa vitória é o concretizar todo esse trabalho e faz que tudo isso compense, não? Cheguei aqui à equipa por uma desgraça, que foi que o Pedro Silva faleceu. E a verdade é que melhor homenagem não se lhe pode fazer do que nestes anos ser protagonistas da volta, não? Quando, sempre que nós conseguimos que o percurso nos beneficia no aspecto de haver chegado ao sprint, onde não há excessiva dureza durante a etapa e os nossos sprinters conseguimos chegar lá, sempre somos protagonistas da corrida. Isso que o Pedro, certeza que gostava e certeza que lá acima está muito orgulhoso, e é a linha que a equipa acolheu, e penso que é uma extensão dele.
17: e para esta volta, depois daquela dupla vitória?
4: É sim, em princípio não temos ninguém para a discussão da geral. A partir de agora para nós começa outra volta a Portugal, onde tentaremos ser protagonistas estando nas fugas, quando os atletas conseguirem entrar. E a fuga normalmente vende-se cara. Toda a gente quer entrar na fuga e não só vai quem quer, senão quem pode. Vamos tentar continuar a ser protagonistas, e apanhamos a fuga, pois fantástico, mas se não conseguir apanhar a fuga, pois temos que pensar no resto das etapas, tentar poupar força para gastar quando a gente tiver a oportunidade.
17: E quanto à equipe em si, o futuro?
4: Não sabemos ainda, temos que esperar a terminar a volta e fechar com os patrocinadores, e pronto, eu espero que não haja problema para a continuidade da equipa, e sobretudo porque todo o trabalho que há detrás vale a pena, e penso que sobretudo os atletas merecem.
1: Amanhã é dia de descanso em termos da volta a Portugal. É a etapa da volta, a grandíssima. Serão cerca de 1000 os participantes que vão partir e chegar a Santa Maria da Feira. É um dia diferente dentro da volta a Portugal. A volta regressa na quarta-feira com a sexta etapa, Santa Maria da Feira, Pedra da Régua, na distância de 132,6 km.
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27: Amanhã da Horizonte começa às 7 com a linha do Horizonte. 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Bom dia.
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1: Bom dia a todos. 8 horas de terça-feira. Estas são as notícias na Horizonte Algarve. E agora na Horizonte Algarve é tempo de falar do XPTO, o spot lúdico e pedagógico que em Tavira está situado na Atalaia. Já vamos descobrir um pouco mais sobre ele quando lá formos no final desta entrevista. Para já, em estúdio, tenho a Cátia Nunes, coordenadora-geral, diretora, faz tudo como a própria se identifica aqui no XPTO. E depois tenho os 4 capitães de equipas, já vamos perceber um pouco o que é isto, o Tomás Cavaco, de 7 anos, o Benjamin Quintela, de 9, o Francisco Mesquita, de 11 e o João Camões, de 13. São estas 5 pessoas que nos vão contar tudo sobre o XPTO, começando então pela Cátia. Vamos às origens. Já aqui há alguns anos de atividade, do quê? O que é o XPTO?
2: Então, boa tarde a todos, ou o que seja. Bem, como o Edmar disse, eu sou a Cátia, já faço aqui algumas atividades para as crianças ao longo, já há muitos anos, por assim dizer. Já faço atividades para os miúdos já há 13 anos, sendo que no XPTO já faço há 6. O XPTO iniciou há 6 anos e não existia. E pronto, eu sempre trabalhei com crianças e tudo mais, e surgiu a oportunidade de abrir este espaço que alberga muitos meninos há 6 anos e que os deixa felizes desde então.
1: Falamos de atividades que acontecem ao longo de todo o ano. Agora estamos no verão, com atividades mais específicas para o verão, mas outono, inverno, primavera, o XPTO não para.
2: É isso. Ou seja, no ano letivo, durante o ano letivo, nós fazemos salas de estudo, em que temos meninos do 1º ao 4º ano e temos meninos do 5º ao 12º. Nós fazemos o estudo acompanhado, acompanhamos os meninos aqui nos trabalhos de casa e na preparação para os testes. Basicamente, o que acontece no XPTO é que eles estudam connosco e é tipo um estudo acompanhado. Estão sempre acompanhados e nós fazemos um acompanhamento não personalizado e individual, mas fazemos em grupo. Trabalhamos com eles de uma forma constante e pronto, somos uma ponte entre a escola e os pais. E esse é o nosso foco, é que durante o ano letivo que a gente consiga acompanhá-los no estudo e que vamos todos a bom porto.
1: Ainda assim, é sempre nas férias que o XPTO ganha outra alegria, digamos assim, porque seja verão, Páscoa e Natal, mas nestes 3 períodos, e com grande enfoque no verão, que é maior, há muita coisa a acontecer, não só no XPTO sede na Atalaia, mas um pouco por essa Tavira e Algarve, porque vão a vários pontos. Queres falar um pouquinho sobre tudo aquilo que acontece?
2: Sim, claro. A nossa gestão aqui de XPTO já fazemos, como eu te disse, há 6 anos. Isto tem a ver com os meninos de 6 aos 12 anos. Sendo certo que, dos 6 aos 12 anos, sendo certo que aqueles meninos que já tiveram connosco podem ir até aos 13, 14 anos. Só quem já teve continuidade, pronto. Os novos é que vai até aos 12. Para quem nunca teve connosco, até 12 anos estão connosco. Bem, falando um bocadinho de uma forma genérica do XPTO, nós durante o verão fazemos sempre o julho e o agosto. E eles estão sendo atividades por faixas etárias. Como disseste no início da entrevista, temos aqui meninos das equipas, ou seja, dos 6 aos 7, dos 7 aos 8, dos 8 aos 9 e dos 9 aos 10, por assim dizer. Às vezes articulamos aqui um bocadinho as idades. Pronto. O que é que nós fazemos no XPTO tão interessante, que todos gostam muito de estar no XPTO? Nós fazemos várias atividades, ou seja, fazemos atividades desportivas, fazemos algumas atividades também fora, viajamos muito com eles também, o Aqua Show, o Sliding Splash, Quantum, vamos muitas vezes a Lisboa também, fazemos acampamentos de 15 em 15 dias com os meninos que acampamos dentro do XPTO e pronto, é sempre uma alegria, tem vindo a crescer muito ao longo dos anos. Este ano passa pelas nossas mãos 135 crianças ao longo do verão inteiro, ou seja, diárias, ou seja, por dia nós temos sempre 110, 120, agora no mês de agosto baixa um bocadinho para os 100, 95, pronto, este é o nosso mundo, todos os dias, ao longo do verão.
1: A logística é complicada e o funcionamento, pelo que sei, a quinzena é o modelo mais apropriado.
2: Nós não temos às semanas, nós temos à quinzena porque é uma tipologia que nós queremos e que queremos que continue, porque eu acho que uma semana não, para nós, enquanto equipa, não dá para nutrir certas... não conseguimos incutir nos miúdos aquela ligação que se cria entre monitor, criança. Uma semana para nós é muito pouco. Quando a semana está a terminar, nós queremos aquela afeição pelos miúdos, eles acabam por ir embora e ficamos com pena. Já há 2 anos para cá que temos essa tipologia, nós só temos quinzenas e mensal. Por isso mesmo, para nós monitores e para os meninos também criarem algum tipo de, pá, de afeiçoamento aos monitores e às atividades, eu acho que 15 dias para nós é ótimo. Daí nós só fazemos planos de 15 dias ou mensais.
1: Falaste dos monitores, que são peça fundamental, e alguns deles, pelo que sei também, começaram como utentes, vamos usar esta palavra,
2: sim.
1: E hoje em dia já transitaram para o outro lado.
2: Como participantes, né? Eles já estiveram connosco, temos muitos monitores que fazem parte da nossa equipa. Para falar um bocadinho na equipa, nós temos equipas muito regulares, ou seja, tem equipas construídas já há 3 anos, a equipa fixa. A equipa que ganha não mexe, como se costuma dizer, e nós nisso temos muito, muito cuidado, porque existem muitas pessoas que gostam de trabalhar com crianças, mas às vezes não é só o tu quereres. Tens que sentir.

0: é constituída por várias vertentes.
1: Deixa-me falar, Cátia, noutro ponto, que falamos aqui um pouco da passagem do tempo de participantes para monitores, mas há também outras coisas que vão mudando e temos aqui quase um combate às tecnologias, aos smartphones.
0: É verdade. Uma das coisas mais importantes que nós temos no XPTO é que eles não entram com iPads, nem telemóveis, nem nada. Eu acho que a sociedade em si, hoje em dia, os miúdos estão cada vez mais agarrados às tecnologias. Isto até se torna um caso preocupante do meu ponto de vista, porque eu às vezes assisto a certas coisas e às vezes estamos nas travessias de barco e para a praia e tudo mais, e eu às vezes vejo miúdos agarrados às tecnologias. Os nossos miúdos não é permitido o telemóvel, nem iPads, nem nada, porque a nossa função enquanto monitores, enquanto XPTO de porta aberta, é que eles consigam fazer, como se chama dizer, não ter acesso a tecnologias nenhumas. Ou seja, os pais querem falar, falam diretamente com os monitores, eles estão cá para se divertir, para brincar em brincadeiras como deve de ser, sem ter que estar a meter a tecnologia aqui ao barulho, porque isso, se quiserem fazer, fazem com os pais. Connosco não é permitido.
1: Ainda assim há aquelas, digamos assim, exceções, sim, como sim. Quando vão acampar, por exemplo.
0: Sim, quando vão acampar eles estão autorizados a utilizar o telemóvel, sendo que é sempre no horário da noite para falarem com os pais. Ou seja, eles vêm acampar. Eles vêm acampar e deixam os telemóveis, são confiscados à entrada e supostamente depois nós damos autorização no horário que é estipulado pelos monitores para poderem falar com os pais, sim.
1: Ficamos aqui a conhecer um pouco mais sobre as atividades do XPTO com a Cátia Nunes e agora é tempo de dar palavra aos papagaios, aos vikings, aos ulquinhos e aos piratas do sol. Eu pensei por esta ordem, não sei se corresponde exatamente às idades, mas eu vou começar aqui pelo mais novo, Tomás Cavaco, 7 anos. Sei que todos os que estão aqui presentes já participaram em anos anteriores, mas Tomás, com 7 anos, já tens alguma percepção daquilo que se faz, notas que é muito dinâmico, há muita variedade de coisas para fazer, muitas atividades. O que é que gostas mais?
2: Atividades quando vamos ganhar pontos e ganhamos vários.
1: Conta lá um pouquinho disso. Já percebi que és competitivo. Vocês são aqui 4 grupos que competem por pontos através das atividades. É isso. Onde é que estamos nesse termo?
2: Nós, a Cátia e todos os monitores dizem para vamos fazer um desafio. Nós ganhamos o máximo é 4 pontos. Quem ganha 4 pontos tem muita sorte. Quem ganha 1, ninguém tem sorte.
1: E a tua equipa já ganhou 4 pontos várias vezes?
2: Não.
1: Ainda não. Mas
2: nunca.
1: Ainda nunca. Sois mais
0: novinhos. Trabalhar mais um bocadinho.
1: Muito bem. Mas acredito que ficam com aquela garra competitiva, sim, de querer ganhar.
2: Sim.
1: Esse é que é o espírito. Vamos passar a palavra agora ao Benjamin Quintela, 9 anos. E se o Tomás Cavaco fazia parte dos papagaios, aqui o Benjamin faz parte dos ulquinhos. E Benjamin, começando aqui por esta parte competitiva, é obrigatório ganhar?
3: Não, temos de nos esforçar, trabalharmos em equipa, trabalharmos em conjunto, sermos amigos uns dos outros e cada vez que nós confiamos num dos outros, temos muitas oportunidades de ganhar.
1: Aí está o discurso politicamente correto, muito bem, do Benjamin.
0: Foi ensaiado, meu Benjamin.
1: Muito bem.
0: Máquina, sim, senhor.
1: Vamos avançar para aquelas atividades lá no XPTO. O que é que destacas aqui para os nossos ouvintes? Ou o que é que dirias a alguém da tua idade que há lá que iria cativá-lo a participar também com vocês? Sei que há uma piscina.
3: Há muitas atividades giras, nós podemos ir à piscina, temos horários, podemos brincar, temos trampolim, mas as nossas atividades como se fosse a bola, como se fosse um alvo e a bola tem de bater no alvo. Depois também temos como se fosse um desafio de quem conseguir encher o balde primeiro ganha. Também temos muita coisa que eu não sei explicar muito bem.
2: Tipo, quando vamos jogar futebol, nós, se a Cátia quiser, nós ganhamos pontos. Tipo isso. Nós vamos fazendo desafios e ganhando pontos.
1: Muito bem. Avançamos agora para o Francisco Mesquita, 11 anos, que estava já aqui detido no ar, porque queres acrescentar qualquer coisa.
4: Também temos torneios que é para competir, para ver quem ganha mais pontos. Às vezes é de futebol, às vezes é de basquete e outras vezes é outras coisas.
2: De vôlei.
4: E às vezes temos atividades, que é no XPTO e fora do XPTO, temos atividades que é na piscina, na relva e atividades que é para atividade de splash, que é, estão 4 meninos lá em cima, os monitores metem
2: uma mascote.
4: Na piscina e depois temos que saltar e apanhar. E depois quem ficar em primeiro ganha 4 pontos e quem ficar em segundo ganha.
0: Basicamente isto é a prova que eles mais anseiam sempre à segunda-feira, porque é

0: troca dos capitães de equipa, ou seja, quando se troca o capitão de equipa existe uma prova que é a prova splash, ou seja, as mascotes estão dentro da piscina e eles é a primeira prova da semana em que supostamente são os quatro a competir, eu apito, eles vão para dentro da piscina, não sabem onde é que está a mascote, mergulham, procuram a mascote e o primeiro a trazer a mascote à monitora ganham. Pronto, isto é aquela prova de segunda-feira que eles... É tradição há muitos anos e toda a gente sabe o que é a prova splash e quando a Cátia apita para a prova splash eles ficam logo eufóricos. Faz parte destas coisas.
1: Vou faltar ao Francisco para perguntar outra coisa, que é com 11 anos, tens amigos teus que estão no XPTO, tens outros que não estão. Esses têm inveja, seguramente, os que não estão.
2: Às vezes.
1: Faz parte também. Vamos lá então ao mais velho, que é o João Camões, 13 anos, Vikings, capitão de equipa dos Vikings. Vamos lá já por essa parte. São os mais velhos que estão a ganhar competição neste momento?
2: Sim.
1: É quase obrigatório, não é? Tem que manter o estatuto.
2: Claro.
1: Muito bem. João, vários anos de XPTO, faço a mesma pergunta que fiz ao Tomás logo de início. O que é que te lembras do primeiro ano, do teu primeiro ano?
2: Que no primeiro dia éramos para conhecer o espaço, os monitores, depois íamos à piscina, não fazíamos nenhuma atividade.
0: Porque era as regras iniciais, o primeiro dia é sempre aquele dia das regras.
2: Também para não faltar ao respeito nos monitores, ser educados e depois competir.
1: E ao longo destes anos há uma coisa que também sei, é que há muitos rapazes e raparigas que vão voltando ano após ano, criam-se amizades aí.
2: Sim.
1: E depois também há aquela liberdade no próprio XPTO, vocês têm equipas, são quatro equipas, mas andam todos misturados, são todos amigos uns dos outros.
2: Sim, sim.
1: Nunca houve problemas, seguramente.
0: Muito criamos as famílias de verão e criamos aqui as amizades que se criam, porque eles andam em várias escolas e em vários sítios e acabam por se encontrar no XPTO. E isso é interessante. Eles por acaso estão assim um bocado esquecidos daquela atividade que eles mais amam, que é os acampamentos, mas isto, o João, se calhar, o João
1: já
0: Camões.
1: À Cátia, se calhar para falar nisso, mas sim, eu queria sim. Mais uma pergunta aqui para o João, que é 13 anos. Eu não sei a partir de que idade é que os monitores são aceitos neste projeto, mas faz parte da tua ideia um dia ser monitor?
0: Gostavas de ser monitor, João? Muito bem.
1: Ora, aí está.
0: Temos já aqui na lista.
1: Muito bem. Volta à Cátia aqui para finalizar com mais aqui uns pontinhos. Uma história curiosa, algo que se tenha passado, que fica na memória e que talvez seja aquela história que passado um e dois anos continuas a contar.
0: Existem várias, nós temos várias coisas que acontecem na praia, sei lá, eu coisas assim engraçadas tenham acontecido com eles, são coisas que nos acontecem, aliás, todos os dias nós temos coisas que acontecem que são engraçadas e que ficam para a história. Mas para mim aquilo que me enche mais o coração é mesmo ver estes miúdos que são participantes e que de uma forma ou de outra acabam por vir ser monitores. Aliás, neste momento temos dois monitores que estão no ativo, que é a Sofia e é o Lourenço, que foram monitores. A Sofia já está connosco há 3 anos, o Lourenço há 2. E nos outros anos anteriores também tivemos participantes que foram participantes e que são monitores. Isto para mim é a coisa que mais me enche o coração, a mim e aos meus colegas, porque saber que eles participam e que estão connosco ao longo do verão e os anos vão-se passando e eles têm a noção que o nosso trabalho é um trabalho que é bonito, que é um trabalho que é gratificante, que ao fim e ao cabo deixa de ser uma coisa que é um trabalho. Eles querem vir para o XPTO ser monitores porque isto é divertido, porque ensinamos a brincar e porque efetivamente aquilo que nós transmitimos enquanto monitores é que isto é bonito de se fazer e é uma coisa que é interessante e que cria raízes para a vida. E eles sabem efetivamente que os monitores são aquelas pessoas que eles jamais vão esquecer. E eu acho que eles transitarem para isto, ou seja, quererem ser monitores um dia mais tarde, sabem perfeitamente que também um dia mais tarde os miúdos vão terem atenção e vão dizer: olha, a Sofia, o Lourenço e os outros tantos que passaram por nós foram nossos monitores. Não se esquece, é como os professores da escola.
1: E é uma forma positiva e natural de ganhar responsabilidade.
0: É
1: também
0: muito positivo e é muito gratificante. Eu fico mesmo de coração cheio quando os vejo procurar-nos para serem monitores.
1: Um último ponto aqui em estúdio, Cátia, para os pais, sobretudo, quais são os contactos para depois as pessoas interessadas?
0: É muito fácil chegar ao XPTO ou com algum colega nosso. Se quiserem contactar o XPTO, podem fazê-lo através do 91 1793 883, ou então podem-nos mandar um e-mail para o geral.spot.xpto@gmail.com. Também, ou podem dirigir-se às nossas instalações, temos as portas abertas para quem nos quiser conhecer. Desde a hora que nós estejamos lá no espaço, podem nos abordar a qualquer momento, que nós temos as portas abertas.
1: E é precisamente para aí que vamos. A entrevista aqui no estúdio está finalizada. Agora vamos ver por dentro o XPTO na Atalaia, em Tavira. E já estamos no XPTO, na Atalaia em Tavira, mas vamos à morada exata, Cátia.
0: Ok, então nós estamos situados aqui na Rua Mártires da República, também aqui perto da Casa do Benfica e perto aqui também do Café do Sr. Licínio, toda a gente conhece, é aqui que nós estamos.
1: E esta certo, conta-nos lá então que, antes de entrarmos, o que é que tens aqui? Para além de, sei que há um quintal
3: onde as crianças adoram, tem várias coisas, mas logo à entrada temos aqui esta recepção e depois por aí fora.
0: Pronto, nós temos aqui, temos uma recepção que recebemos os pais também, em que eles entram, os pais não têm acesso à parte exterior porque isto é o mundo deles, ou seja, eles de manhã chegam aqui, deixam os meninos responsáveis das equipas estão aqui a receber os papás e os recados, por assim dizer, e depois pronto, o nosso mundo começa daqui para a frente e a recepção não é de todo o sítio mais engraçado, portanto, vamos ver então.
3: Vamos entrar. E agora, a partir daqui, deixa que vais explicando o que quiseres.
0: A partir daqui, nós temos uma área que é restrita também aos pais e aos monitores, que é onde eles ficam com os perdidos e achados. Entretanto, temos uma zona, que é o chamado alpendre, onde tudo acontece e as brincadeiras acontecem, que são brincadeiras mais lúdicas, que eles brincam com os animais, fazem legos, constroem as coisas todas. Como consegues ver também, eles estão aqui, é um espaço muito amplo. E por norma, às vezes costumo estar aqui os meninos mais pequeninos, que eles gostam de brincar com estas coisas dos legs e os brinquedos e as cozinhas e fazer as refeições e inventar que estão a fazer receitas e pronto.
3: E aqui ainda estamos à sombra, mas depois passamos para a parte mais quente, mas também mais animada de certa forma.
0: Sim, esta é a parte mais animada de todas do XPTO, é aqui que tudo acontece. Como eu costumo dizer, este é o quintal mais famoso de verão. Eles aqui brincam e têm uma área muito grande onde têm dois tolos enormes onde conseguem estar à sombra. Aqui à tua esquerda tens uma mesa de ping-pong que eles levam a tarde inteira a brincar e fazem torneios de ping-pong e jogam com os monitores e tudo mais. Aqui também eles...
3: Também.
0: Sim, também temos basquete, eles também jogam basquete o dia todo. Temos aqui esta coisa que eles adoram, levam o dia inteiro, que é uma espécie de raquete de ténis em que isto, está sempre, isto tem sempre pessoas. Portanto, eles aqui nunca largam este divertimento. Pronto. Temos também aqui umas mesas de onde eles, basicamente uma mesa de piquenique, onde eles também lancham e jogam as cartas e brincam uns com os outros. Pronto, como eu estava a dizer, esta base está aqui do lado direito e do lado esquerdo, isto é a base das equipas.
3: Duas tendas, portanto?
0: Duas tendas grandes, sim, onde temos aqui, albergamos aqui 35 crianças de cada lado, ou seja, 35 da equipa dos papagais, mais 35 da equipa dos vikings, deste lado direito é da equipa dos os piratas do sol e dos ulkings, ou seja, nós temos quatro equipas, como te disse também, que estão, estas são as bases dele, ou seja, são onde eles deixam as mochilas, onde eles reúnem, onde eles preparam as provas, onde eles se preparam para as provas, como te disse também te expliquei, eles ganham pontos, portanto é aqui cada vez que eu apito bases, eles vêm para as bases. E tudo acontece, não é?
3: E é uma forma de manter a ordem também.
0: E uma forma de manter a ordem, sim senhora, é isso mesmo.
3: A partir daqui já é relevado, para quem não... Isto, portanto...
0: Nós temos uma zona enorme de relevado onde eles jogam à bola, como tu podes ver, eles estão descalços. Muitas das vezes eles jogam à bola e andam aqui no meio da relva. A relva é o sítio deles mais gostam de estar. E pronto, acontece aqui um mundo de atividades é cá em baixo, claro.
3: E para os nossos ouvintes ficarem a perceber um pouquinho mais, também vamos descrever aqui um pouco daquilo que vejo. Talvez 20 crianças de várias idades, várias bolas, várias redes, baloiços, uma piscina também, mas voltamos à Cátia.
0: É isso, aqui no nosso lado direito temos um baloiço onde eles adoram também brincar, jogam imenso futebol, voleibol, estão sempre, isto para eles é do género, nada pode ser torneio, porque eles viram completamente, tudo é torneio, tudo é competição, e nós aqui, quando queremos fazer competição, nós dizemos mesmo que é para torneio. Neste momento eles estão só simplesmente a conviver uns com os outros, sim, acabámos de almoçar, estamos aqui um bocado a desfrutar do descanso também. E estão a fazer um jogo de voleibol, como podes ver, e temos meninos de várias idades, todos...
3: É espontâneo, muitas vezes.
0: É espontâneo, sim, sim, sim. Isto acontece diariamente, os jogos de futebol e de voleibol, isto brincam sempre que quiserem. Aqui não há restrições, aqui é para brincar, é para viver, é para conviver, e é isso que nós queremos, não é?
3: E aqui é a vossa base, estou a usar uma expressão dali de trás, que já passamos as bases, mas isto é a base do XPTO. Lá dentro sei que há também um refeitório, digamos assim.
0: Lá em cima temos um refeitório.
3: E depois sim, todas as atividades exteriores.
0: Sim, todas as atividades exteriores são feitas cá fora, nomeadamente tudo o que é atividades de futebol, voleibol, torneios, piscina, escorregar, água, trampolins, como consegues ver, ainda não te expliquei, mas daquele lado da piscina temos dois trampolins, também onde eles brincam também. Isto tudo tem horários específicos para se fazer, ok? Eles sabem também disso. Pronto, os horários também é uma coisa que nós estipulamos. Aliás, temos as equipas que vão à piscina um horário, ou seja, primeiro vai a equipa dos mais pequenos, que é a equipa dos papagaios, depois vai a equipa dos ulcos, depois vai a equipa dos piratas a sol e depois vai os vikings, pronto. Ali na zona do trampolim vão à vez, quem tiver vontade vai, e os monitores estão sempre nos postos específicos, para tu teres também um bocadinho de noção do que se passa aqui dentro do nosso quintal. Nós temos as equipas formadas pelos monitores, em casa, há monitores nas bases, há monitores na zona da piscina, há monitores aqui na zona dos campos de futebol e do voleibol, e temos monitores também na área dos trampolins. Eles rodam e vão rodando à sua vontade, sem restrições, desde a hora que haja disponibilidade para eles poderem fazer as atividades. Por isso é que isto nós chamamos sempre que é o quintal mais famoso, sempre que eu acho que qualquer criança iria gostar de estar aqui, não é? É das 8h30 da manhã até às 6h30 da tarde.
3: Algo a acrescentar?
0: Não, eu acho que os teus olhos conseguem ver, tenho pena que não consigam ver. Se quiserem nos visitar, teremos todo o gosto em abrir as portas do XPTO para visitar o nosso espaço, mas o nosso mundo funciona muito por aqui. Nós aqui construímos muitas amizades e temos muitas, muitas histórias para contar todos os dias com os miúdos, e se quiseres falar um bocadinho com eles estás à vontade, porque eles são as melhores pessoas para explicar efetivamente o que acontece aqui no nosso quintal.
3: Vamos roubar umas palavrinhas aí, dois ou três, de idades diferentes, mas deixa o teu critério apanhar. Este, por acaso, acho que conheço, que é o Gustavo. Já o conheço de anos anteriores. Olá, Gustavo, quantos anos tens?
4: Tenho 9.
3: 9. Já vens ao XPTO há alguns anos?
4: Sim.
3: Gostas? Obviamente, sim. Se não estavas aqui. O que é que gostas mais de fazer aqui?
4: Jogar basquete.
3: E consegues que os outros rapazes alinhem, e raparigas também, alinhem nessas brincadeiras, seguramente?
4: Sim.
3: Está de poucas palavras, mas vamos ao outro. E aqui, temos o?
5: Ação.
3: É a primeira vez que vens ou já estive anos anteriores?
5: Nos anos anteriores já estive aqui.
3: E gostas pela tua cara? Notas? Uhum. O que é que gostas mais de fazer?
5: Jogar a bola.
3: Jogar a bola.
0: É, portanto... jogar a bola e chatear a Cátia, não é?
3: Vamos uma menina também para completar. Vamos aqui, é?
6: Lily.
3: É o primeiro ano que vens ou já vieste anos anteriores?
6: Já viei antes.
3: Muito bem. Estás aqui com os teus amigos, seguramente. Oh, e também já fizeste aqui amizades?
6: Sim.
3: O que é que gostas mais de fazer aqui?
6: Apanhar todas as coisas.
3: E os dias são preenchidos? Ela assinou com a cabeça, muito bem. Vamos a mais um?
7: Afonso.
3: Quantos anos agora?
7: 10.
0: O Afonso é uma curiosidade. O Afonso está connosco desde sempre, desde que tem idade para participar.
3: Portanto, cresceu neste quintal.
0: É, o Afonso cresceu neste quintal desde sempre, desde que tem 6 anos. E tem tentado a seguir sempre connosco desde o início. Portanto, olha, este podes fazer as perguntas.
3: Vou fazer uma pergunta diferente, então, por ser o Afonso. Vamos quase deixá-lo fazer publicidade ao XPTO. Há aqueles teus amigos que não estão aqui, que nunca vieram, como é que os convencerias a vir?
7: Diria que é um campo de férias muito fixe, temos muitas amizades, fazemos várias atividades durante os dias e dá para fazer tudo o que quiseres. Temos até uma piscina, trampolins, vamos a parques aquáticos, fazemos acampamentos.
3: Muita coisa, portanto.
7: Sim.
0: Não diria melhor, o Afonso para mim falou tudo o que havia para falar.
3: Muito bem. A reportagem então aqui no XPTO com a Cátia Nunes e com várias crianças aqui à volta do nosso microfone, atentas e curiosas, mas seguramente que há outros divertimentos para elas se entreterem neste verão em Tavira.
1: Em Tavira, a Biblioteca Municipal Álvaro de Campos promove, entre 7 de julho e 27 de agosto, mais uma edição do Letras ao Sol, uma iniciativa dedicada à promoção do livro, da leitura e da criatividade. Destinada a crianças e jovens, entre os 4 e os 13 anos, este programa integra 16 sessões que conjugam literatura, expressão artística, teatro, oficinas criativas, encontros com autores e atividades lúdico-pedagógicas, proporcionando experiências educativas e culturais diversificadas durante o período de férias escolares. Mais informação através da Biblioteca Municipal de Tavira. O Programa Cultural Verão em Tavira acolhe nos meses de julho e agosto mais um ciclo de fado no coreto, o qual pretende celebrar um dos mais autênticos símbolos da identidade cultural portuguesa. Mais do que um género musical, o fado constitui uma expressão artística que foi reconhecida em 2011 como Património Cultural Imaterial da Humanidade pela Unesco. Neste sentido, e consciente da importância que o fado ocupa no panorama cultural, a autarquia preparou um programa dedicado a esta arte com vozes e músicos da região. Consulte toda a programação em www.cm-tavira.pt. E agora é tempo de irmos ao ciclismo com o jornalista Teixeira Correia. É a volta a Portugal em bicicleta na Horizonte Algarve.
8: Esta terça-feira será dia de descanso para os profissionais da volta a Portugal. Há, no entanto, a etapa da volta, a grandíssima, perto de 1000 corredores, amadores, claro está, vão estar nas estradas no concelho de Santa Maria da Feira e zonas limítrofes. Partida e chegada ao Aeroparque será a outro lado da festa da volta a Portugal. Quanto à volta a Portugal, vai somente regressar depois na quarta-feira, com a etapa que ligará Santa Maria da Feira a Pesa da Régua, na distância de 132,6 km. Partida às 13h40 e chegada às 16h43. E o camisola amarela fala num coletivo bom e numa vitória na volta a Portugal.
4: A nível eurocampeão, que está muito forte. Nós somos um coletivo de amigos. Todo corredor sabe que tem que objetivo tem na volta. O objetivo de nós é ganhar a volta, simples. Com mim ou com Nish. E agora sou no primeiro dos plazas. Se eu não sou bem, Nish vai ganhar. E se Nish não se sentir bem, eu vou ganhar. É simples assim. É fácil como.
8: Quarta-feira será então o dia que, não decidindo tudo, passamos pelo Douro Vinheteiro. E pode ser que chova alguma coisa na classificação geral.
1: 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Uma tarde preenchida é o que prometemos aqui na Horizontal Algarve. Por agora é tudo. Eu estou de volta com mais notícias quando forem 13 horas.
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5: O dinamarquês Julius Johansson, da equipa da UAE Team Emirates XRG, consegue a segunda vitória na volta a Portugal. Depois do prólogo em Lisboa, vence o contrarrelógio que teve final em Águeda. 17 quilómetros em que alguns dos potenciais candidatos desapareceram da classificação geral e reentraram outros na luta pelo pódio. Alexis Guérin, a que partia com 1 minuto e 26 sob o seu companheiro de equipa, Artem Nish, manteve uma excelente vantagem, 1 minuto e 12 segundos. Johansson foi imbatível. Tiago Antunes, melhor português, um excelente segundo lugar a recuperar e a entrar para o terceiro lugar da geral. Houve algumas desilusões. Esperava-se mais de José Fernandes. O próprio Adrià Pericas também. Luca Jaime, ele que foi número 2, foi vice-campeão nacional de contrarrelógio de Itália, fez 5º lugar. O próprio Artem Nish acabou por fazer 4º. Rafael Reis, 7º. Houve algumas desilusões, alguma arrumação na classificação geral, mas tudo ainda em aberto relativamente à vitória na volta a Portugal. Um contrarrelógio na capital das bicicletas em Águeda, com vitória de Julius Johansson, com o tempo de 21 minutos e 13 segundos, à média de 49,207, segundo Tiago Antunes, da EFAPEL Cycling a 30 segundos, terceiro Axel van der Tuk, de Euskaltel, Euskada a 36 segundos, quarto Artem Nish, a Nicolor Campicard a 39, depois, na quinta posição, Luca Giaimi, da UAE Team Emirates XRG, 43 segundos. Sexto, Enzo Lages, da Nicolor Campicarna, 45. Sétimo, Rafael Reis, da mesma equipa, a 48. Oitavo, Alexis Guérin, ainda da mesma equipa, a 53. Nono, José Fernandes, G. Grupo Simol, da Exolde Oliveirense, a 59. E Adrià Pericas, da UAE Team Emirates XRG, a 1 minuto certinho. Por equipas, na etapa, a vitória foi da UAE Team Emirates XRG. O vencedor da etapa, Júlio Johansson, falou do objetivo cumprido, um dia bom, mas ainda que à partida existiam muitas dúvidas.
6: Amazing. I'm really, really happy to finish this off. This was, of course, one of my goals for this was a Portugal.
23: Era este o meu objetivo na volta a Portugal.
6: One stage, then I wanted to go.
23: Queria ganhar uma etapa e depois do prólogo, claro.
6: Of course, I also wanted to win today to show I can also do on a bit longer time trial.
23: E hoje aproveito também, posso fazer
6: so you never really know what to expect and also under the sand how many risks are you going to take.
23: Não sabia muito bem aquilo que esperar e como afrontar aqui o resto do percurso, mas foi uma belíssima vitória.
6: First you have to take some decisions with about gearing and equipment and what to use,
23: algumas decisões em relação às all these things behind the scenes and equipamento.
6: Yeah, and then it's just like the performance on the day. I was quite
23: lucky. E todos os pormenores contam para uma performance
6: more easy on the last climb where some of the other GC riders, they have to go more full, so of course this was good for me.
23: E depois aqui gerir também as subidas e decidir se vai a fundo ou não.
6: Performance on the day and just go full. This was not.
23: E claro, depois foi a fundo.
6: About the times, well, because it was so short, so you can start quite hard, but yeah, still maybe I blew up a little bit in the end. I can see some riders take a bit of time on me from the time split on home, but I'm really happy with my performance and.
23: Mas estou muito satisfeito com
6: o meu desempenho. I'm really happy with the victory now.
23: Now it's com aquilo que aconteceu com esta dupla vitória.
6: More like now we are a bit after the GC, so we have to try to attack more and look for stage wins.
23: Agora vamos tentar olhar para outras vitórias na etapa.
6: Have a good team, so we want to show
23: apontar para as energias.
6: My victory is now.
23: Tenho as minhas vitórias.
6: We can have one for sure in the next days and
23: espero ter mais que a equipa tenha outra nos próximos dias.
6: And we will see how the next day goes.
23: Vamos ver como vai correr a prova daqui para a frente.
5: Quanto a destaques desta etapa, Artem Nish diz que foi um bom dia e que vai continuar a lutar dia a dia pela vitória, a terceira, na volta a Portugal.
24: Sim, boa prova, fazemos bom crono. É muito pena que
0: Rafa não conseguiu mostrar a sua melhor, mas ok, às vezes pode acontecer e vamos continuar assim, lutar para a malha amarela. E da final há muito tempo ainda, vamos correr dia por dia e precisa ficar importante na etapas depois de descanso, etapas muito perigosas, com descidas perigosas, tudo, e precisa, e também nas etapas as pessoas vão arrancar e pode fazer diferença e precisamos ficar muito atentos.
3: Diogo Barbosa, o melhor corredor da equipa do Team Tavira Crédito Agrícola, satisfeito com o seu desempenho.
4: Diogo Barbosa, o melhor classificado da equipa. Como é que foi este contrarrelógio? Difícil?
7: Sim, é um contrarrelógio duro, é um pouco técnico, mas é para toda a gente e cada um tem que dar o seu melhor, que esteja a lutar pela geral, é o meu caso, e dei o meu melhor, por isso tenho que estar contente.
4: Hoje termina este contrarrelógio, amanhã dia de descanso. Como é que será a segunda parte da corrida?
7: Eu penso que será um pouco anormal, descontrolada, porque o contrarrelógio fica a meio e é diferente do que se ficasse no final. Ainda a geral continua aberta e eu penso que vai ser muito atacada a próxima semana.
4: E o Tavira, como é que está a equipa? Com menos um homem desde o princípio?
7: Sim, infelizmente tivemos um azar, adoeceu na véspera da volta, mas não podemos fazer nada e resta que nós continuemos com saúde e para poder dar o nosso melhor, assim vamos fazê-lo.
4: Aproveitar amanhã o dia de descanso para recomeçarem a força.
7: Sim, o dia de descanso é sempre ótimo para recuperar energias e vamos tentar recuperar ao máximo para ir à luta na próxima semana.
3: Tiago Antunes afirmou que foi um dia importante e deixa uma visão do dia seguinte.
24: Hoje era um dos dias mais importantes da volta, depois do dia de ontem. Sabíamos que hoje seria um bom dia para tentar ganhar tempo. Depois de ver o percurso do Crono, percebemos que era um percurso técnico, um percurso que ia acabar por ser rápido. Tentei fazer uma boa saída, sabia que a parte inicial era onde poderia ganhar mais tempo aos adversários. Foi isso que fiz e depois na parte final foi dar tudo até à linha de meta e felizmente consegui um bom tempo. É verdade que a diferença é um pouco grande, não era seguramente na posição que queríamos estar neste momento, não era esta a diferença que queríamos estar do primeiro, mas é o que é, estamos no pódio da Volta a Portugal, acho que ainda falta muita Volta a Portugal, estamos a meio e a segunda metade da Volta a Portugal é bastante dura e acho que a partir daqui amanhã vamos tentar recuperar o máximo de forças e enfrentar a segunda metade da Volta a Portugal com a mesma ambição que partimos, que é tentar vencer. Sabemos que a liderança e a equipa que está na liderança são bastante fortes, mas como tem sido todo o ano, é uma guerra que está em aberto e, como ele diz, a corrida só acaba nos aliados no Porto e até domingo prometemos dar luta.
3: Ruben Pereira, o diretor desportivo da Agricolor Campo e Carne, diz que é uma etapa dentro do esperado e que a corrida está ainda em aberto.
25: Acho que está tudo dentro do que é o esperado. É um contrarrelógio, uma parte final técnica, tinha ali uma parte inicial também um bocadinho técnica. O Arthur não é propriamente o mais tecnicista nos contrarrelógios, tem muita força, ele provou até ter algum segmento ou outro ir bastante rápido, mas acho que foi um contrarrelógio daquilo dentro do esperado. Acho que sim, ele está bastante bem, o Arthur. O Guerra defendeu-se muito bem, ele arriscou-lhe um bocadinho, mandei-o ter um bocadinho mais de calma porque tinha a corrida controlada, não valia a pena arriscar, e acho que era um bocadinho mais emocional, por isso é que ele arriscou. Mas sabemos que até chegar aos aliados ainda falta muito, hoje é só o contrarrelógio, amanhã é só o dia de descanso, ainda falta a segunda parte, que por sinal é a parte mais dura da Volta a Portugal. A corrida ainda está aberta, ainda há bastantes corredores ali na casa dos 2, 3 minutos, há uma etapa muito exigente aos Jerez, há uma etapa muito exigente ao Senhor da Graça, e não há uma chegada ao Porto aos aliados que eu reconheço perfeitamente e sei que ali pode fazer diferença para quem estiver preso por segundos para o pódio, mas há vários possíveis candidatos ao pódio e temos que ir com calma, que até os aliados há muita corrida.
3: José Soares, o nosso comentador, fala de uma etapa extraordinária, de um contrarrelógio perfeito, muito bonito, e que o povo esteve na rua.
26: Um contrarrelógio, mais um excelente do Julius Johansson, à semelhança do que já tinha feito em Lisboa, vitória absolutamente categórica. Depois, a prova, segundo ponto, a prova de que a camisola amarela dá uma energia suplementar em qualquer contrarrelógio. Alexis Guerin, que ainda por cima fez ali uma, uma pirueta por cima do passeio, controlando muito bem a bicicleta, mesmo assim consegue controlar perfeitamente os danos e, portanto, manter uma distância para Artemis de 1 minuto e 12, e depois também um excelente contrarrelógio de Tiago Antunes, da equipa Fafel, segundo no contrarrelógio, melhor português, terceiro na classificação geral, 1 minuto e 52 para Alexis Guérin, 40 segundos de diferença para Artemis, reabre muita coisa pelo menos, e dá a ideia, portanto, que a grande ameaça para a equipa Anicolor vem mesmo da Fafel. E, de qualquer modo, fica talvez uma nota fundamental. O apoio extraordinário que foi sentido ao longo destes quilómetros todos, desta primeira parte da volta, a Rui Oliveira, é de facto impressionante como o público, nesta competição que se chama Volta a Portugal, aplaude e incentiva os corredores portugueses.
3: Quanto à classificação geral individual, após esta etapa, a quinta etapa, Alexis Guérin mantém a camisola amarela. Artemis, seu companheiro de equipa, está a 1 minuto e 12. Tiago Antunes, da FAPEL Cycling, a 1:52. Quarto, José Fernandes, e Grupo Simoldings Oliveirense, 2:04. Quinto, Adrià Pericaso, AE Team Emirates XRG, 2:26. Depois, sexta posição, Emanuel Duarte, Crédito Moel e Alumínio Marques Cara, 2:28. Sétimo, Pedro Silva, Feira dos Faz Boa Vista, a 2:49. Oitavo, Joaquim Murgui Aldai, Euskaltel Euskadi, a 2:53. Nono, Fábio Costa, Feira dos Faz Boa Vista, a 30 minutos. E décimo, Chomin Joaristi, Euskaltel Euskadi, a 3:03. Geral por equipas, comanda Anicolor Campicard, pontos Daniel Cávia, Burgos BH, Geral da Montanha Oscar Rota, Feira dos Faz Boa Vista, e Geral da Juventude Adrià Pericaz, da UAE Time Emirates. XRG. Relativamente ao líder da classificação geral, Alexis Guérin, fala num coletivo muito bom e na luta pela vitória da volta.
1: Eu conheço nunca a carreira que fazer, com a Maria ou não com a Maria. Uma carreira é todo tempo duro, porque todo corredor quer ganhar. Quando vai se decidir a volta? Depois a linha a Porto. Vou saber que corredor vai ganhar a Maria, pero não sou medo, porque eu tenho uma equipe, a Anicolor Campicard, que está muito forte. Nós somos um coletivo de amigos, todo corredor sabe que tem que objetivo tiene na volta. O objetivo de nós é ganhar a volta, simples, com mim ou com Nish. E agora sou no primeiro dos plazos. Si yo no soy bien, Nish va a ganar. Si Nish no se sentir bien, yo voy a ganar. Es simple así. Es fácil como.
3: José Soares, deixa-nos mais uma crónica dos tempos que já lá vão.
26: A primeira edição da Volta a Portugal foi para a estrada em 1927, faz para o ano 100 anos, com partida e chegada final à cidade de Lisboa. A partir de então, as cidades que acolheram o final da prova, com a grande festa do triunfo dos vencedores, foram sempre Lisboa ou o Porto. Só mais de 50 anos depois, uma outra localidade conseguiu furar este monopólio das duas maiores cidades portuguesas. Foi em 1978 e coube a Águeda demonstrar que a grande festa final da volta não tem obrigatoriamente de ocorrer em Lisboa ou no Porto. Capital da bicicleta, Águeda tem um longo compromisso com a volta a Portugal e este ano acolheu, no dia de hoje, a chegada do contrarrelógio da volta, com partida de Anadia, junto ao Velódromo Nacional, precisamente no dia em que faz 2 anos, que em Paris, Yuri Leitão e Rui Oliveira ganharam de uma forma brilhante e empolgante a medalha de ouro na prova de Madison do ciclismo de pista. E que lindo foi ver hoje Yuri Leitão acompanhar o contrarrelógio do seu parceiro olímpico, Rui Oliveira, que disputa este ano a volta a Portugal. Rui Oliveira tem sido o corredor mais aplaudido nesta volta a Portugal, bem demonstrando que o público nunca se esquece, então na volta, de aplaudir os portugueses e de os incentivar. Neste caso, recordando o enorme feito de Paris na tarde do dia 10 de agosto de 2024.
3: Hoje apresentamos a equipa da TAP Fair, Ovos Matinal dos Mortágua, com o diretor desportivo Gustavo César Veloso, vencedor de duas voltas a Portugal.
4: Gustavo Veloso, o homem da TAP Fair, Ovos Matinal dos Mortágua, qual é a história desta TAP Fair? Desde quando e como tem sido?
8: É sim, a história é uma história de superação, de sacrifício, de trabalho, de muito trabalho, muitas horas por trás. A gente normalmente vê as vitórias, mas atrás dessas vitórias há meses e anos incluso de trabalho. E quando chega essa vitória é o concretizar todo esse trabalho e faz que tudo isso compense, não? Cheguei aqui à equipa por uma desgraça, que foi que o Pedro Silva faleceu. E a verdade é que a melhor homenagem não se lhe pode fazer do que nestes anos ser protagonistas da volta, não? Quando, sempre que nós conseguimos que o percurso nos beneficia no aspecto de haver chegado ao sprint, onde não há excessiva dureza durante a etapa e os nossos sprinters conseguimos chegar lá, sempre somos protagonistas da corrida. Isso que o Pedro, certeza que gostava e certeza que lá acima está muito orgulhoso e é a linha que a equipa colheu e penso que é uma extensão dele.
4: E para esta volta, depois daquela dupla vitória?
8: É sim, em princípio não temos ninguém para a discussão da geral. A partir de agora para nós começa outra volta a Portugal, onde tentaremos ser protagonistas estando nas fugas, quando os atletas conseguirem entrar. E a fuga normalmente vende-se cara. Toda a gente quer entrar na fuga e não só vai quem quer, senão quem pode. Vamos tentar continuar a ser protagonistas e apanhamos a fuga, pois fantástico, mas se não conseguir apanhar a fuga, pois temos que pensar no resto das etapas, tentar poupar força para gastar quando a gente tiver a oportunidade.
4: E quanto à equipe em si, o futuro?
8: Não sabemos ainda, temos que esperar a terminar a volta e fechar com os patrocinadores e pronto. Eu espero que não haja problema para a continuidade da equipa e sobretudo porque todo o trabalho que há detrás vale a pena e penso que sobretudo os atletas merecem.
3: Amanhã é dia de descanso em termos da volta a Portugal. É a etapa da volta, a grandíssima. Serão cerca de 1000 os participantes que vão partir e chegar a Santa Maria da Feira. É um dia diferente dentro da volta a Portugal. A volta regressa na quarta-feira com a sexta etapa, Santa Maria da Feira, Pedra da Régua, na distância de 132,6 km.
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1: 9 horas. 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
3: O dinamarquês Julius Johansson, da equipa da UAE Team Emirates XRG, consegue a segunda vitória na Volta a Portugal. Depois do Prólogo de Lisboa, vence o contrarrelógio que teve final em Águeda. 17 quilómetros em que alguns dos potenciais candidatos desapareceram da classificação geral e reentraram outros na luta pelo pódio. Alexis Guérin, a que partia com 1 minuto e 26 sob o seu companheiro de equipa, Artem Nish, manteve uma excelente vantagem, 1 minuto e 12 segundos. Johansson foi imbatível. Tiago Antunes, melhor português, um excelente segundo lugar a recuperar e a entrar para o terceiro lugar da geral. Houve algumas desilusões. Esperava-se mais de José Fernandes. O próprio Adrià Pericas também. Luca Jaime, ele que foi número 2, foi vice-campeão nacional de contrarrelógio de Itália, fez 5º lugar. O próprio Artem Nish acabou por fazer 4º. E Rafael Reis, 7º. Houve algumas desilusões, alguma arrumação na classificação geral, mas tudo ainda em aberto relativamente à vitória na Volta a Portugal. Um contrarrelógio na capital das bicicletas em Águeda, com vitória de Julius Johansson, com o tempo de 21 minutos 13 segundos, à média de 49.207, segundo Tiago Antunes, da EFAPEL Cycling a 30 segundos, terceiro Axel van der Tuk, de Euskaltel, a Euskada a 36 segundos, quarto Artem Nish, a Nicolor Campicard a 39, depois, na quinta posição, Luca Giaimi, da UAE Team Emirates XRG, a 43 segundos, sexto, Enzo Lais, da Nicolor Campicard, na 45, sétimo Rafael Reis da mesma equipa a 48, oitavo Alexis Guérin ainda da mesma equipa a 53, nono José Fernandes, GEI Grupo Simol de Gesoldo e Oliveirense a 59 e Adrià Pericas da UAE Team Emirates XRG a 1 minuto certinho. Por equipas, na etapa a vitória foi da UAE Team Emirates XRG. Vencedor da etapa, Júlio Johansson, falou do objetivo cumprido, um dia bom, mas ainda que à partida existiam muitas dúvidas.
4: Amazing. I'm really, really happy to finish this off. This was, of course, one of my goals for this was a Portugal.
5: Este é o meu objetivo na volta a Portugal.
4: Then I wanted to go.
5: Queria ganhar uma etapa depois do prólogo.
4: Of course,
5: claro.
4: Also wanted to win today to show I can also do on a bit longer time trial. And
5: eu hoje aproveito
4: So you never really know what to expect and also understand how many risks are you going to take.
5: Esperar e como afrontar aqui o resto do percurso. Mas foi uma belíssima vitória.
4: First you have to take some decisions with about gearing and equipment and what to use and all these things behind the scenes and
5: equipamento.
4: Yeah, and then there's just like the performance on the day. I was quite lucky.
5: E todos os pormenores contram para uma performance
4: more easy on the last climb where some of the other GC riders they have to go more full. So of course this was good for me.
5: Depois aqui gerir também as subidas e decidir se vai a fundo ou não.
4: Performance on the day and just go full. This was not.
5: E claro, depois foi a fundo.
4: About the times, well, because it was so short, so you can start quite hard, but yeah, still maybe I blew up a little bit in the end. I can see somebody has take a bit of time on me from the time split on home, but I'm really happy with my performance and
5: mas estou muito satisfeito com
4: I'm really happy
5: meu desempenho.
4: With standing with the victory now.
5: Now it's e com aquilo que aconteceu com esta dupla vitória.
4: More like now we are a bit after the GC, so we have to try to attack more and look for stage wins.
5: Agora vamos tentar olhar para outras vitórias na etapa.
4: Team, so we want to
5: apontar para esses energias.
4: Now,
5: tenho as minhas vitórias.
4: We can have one for sure in the next days and
5: espero ter mais que a equipa tenha outra nos próximos dias.
4: And we will see how the next day goes.
5: Vamos ver como vai correr a prova daqui para a frente.
3: Quanto a destaques desta etapa, Artem Nish diz que foi um bom dia e que vai continuar a lutar dia a dia pela vitória, a terceira, na volta a Portugal.
6: Sim, boa prova, fazemos bom crono. É muito pena que
0: Rafa não conseguiu mostrar a sua melhor, mas ok, às vezes pode acontecer e vamos continuar assim, lutar para a malha amarela. E da final há muito tempo ainda, vamos correr dia por dia e precisa ficar importante na etapas depois de descanso, etapas muito perigosas, com descidas perigosas, tudo, e precisa, e também nas etapas as pessoas vão arrancar e pode fazer diferença e precisamos ficar muito atentos.
3: Diogo Barbosa, o melhor corredor da equipa do Team Tavira Crédito Agrícola, satisfeito com o seu desempenho.
6: Diogo Barbosa, o melhor classificado da equipa. Como é que foi este contrarrelógio? Difícil?
7: Sim, é um contrarrelógio duro, um pouco técnico, mas é para toda a gente e cada um tem que dar o seu melhor, que esteja a lutar pela geral, é o meu caso, e dei o meu melhor, por isso tenho que estar contente.
6: Hoje termina este contrarrelógio, dia, amanhã dia de descanso. Como é que será a segunda parte da corrida?
7: Eu penso que será um pouco anormal, descontrolada, porque o contrarrelógio fica a meio e é diferente.

0: para poder dar o nosso melhor, assim vamos fazê-lo.
1: Aproveitar amanhã o dia de descanso para recomeçar a força.
0: Sim, é o dia de descanso. É sempre ótimo para recuperar energias e vamos tentar recuperar ao máximo para ir à luta na próxima semana.
2: Tiago Antunes afirmou que foi um dia importante e deixa uma visão do dia seguinte.
3: Hoje era um dos dias mais importantes da volta, depois do dia de ontem. Sabíamos que hoje seria um bom dia para tentar ganhar tempo. Depois de ver o percurso do Crono, percebemos que era um percurso técnico, um percurso que ia acabar por ser rápido. Tentei fazer uma boa saída, sabia que a parte inicial era onde poderia ganhar mais tempo aos adversários. Foi isso que fiz e depois na parte final foi dar tudo até à linha de meta e felizmente consegui um bom tempo. É verdade que a diferença é um pouco grande, não era seguramente na posição que queríamos estar neste momento, não era esta a diferença que queríamos estar do primeiro, mas é o que é. Estamos no pódio da Volta a Portugal, acho que ainda falta muita Volta a Portugal, estamos a meio e a segunda metade da Volta a Portugal é bastante dura e acho que a partir daqui amanhã vamos tentar recuperar o máximo de forças e enfrentar a segunda metade da Volta a Portugal com a mesma ambição que partimos, que é tentar vencer. Sabemos que a liderança e a equipa que está na liderança são bastante fortes, mas como tem sido todo o ano, é uma guerra que está em aberto e, como ele diz, a corrida só acaba nos aliados no Porto e até domingo prometemos dar luta.
2: Ruben Pereira, o diretor desportivo da Agricolor Campo e Carne, diz que é uma etapa dentro do esperado e que a corrida está ainda em aberto.
4: Acho que está tudo dentro do que é esperado. É um contrarrelógio, uma parte final técnica, tinha ali uma parte inicial também um bocadinho técnica. O Arthur não é propriamente o mais tecnicista nos contrarrelógios, tem muita força, ele provou até ter ali um segmento ou outro ir bastante rápido, mas acho que foi um contrarrelógio daquilo dentro do esperado. Acho que sim, ele está bastante bem, o Arthur. O Guerra defendeu-se muito bem, ele arriscou-lhe um bocadinho, mandei-o ter um bocadinho mais de calma porque tinha a corrida controlada, não valia a pena arriscar, e acho que era um bocadinho mais emocional, por isso é que ele arriscou. Mas sabemos que até chegar aos aliados ainda falta muito, hoje é só o contrarrelógio, amanhã é só o dia de descanso, ainda falta a segunda parte, que por sinal é a parte mais dura da Volta a Portugal. A corrida ainda está aberta, ainda há bastantes corredores ali na casa dos 2, 3 minutos, há uma etapa muito exigente aos Jarez, há uma etapa muito exigente ao Senhor da Graça, e não há uma chegada ao Porto aos aliados que eu reconheço perfeitamente e sei que ali pode fazer diferença para quem estiver preso por segundos para o pódio, mas há vários possíveis candidatos ao pódio e temos que ir com calma, que até os aliados há muita corrida.
2: José Soares, o nosso comentador, fala de uma etapa extraordinária, de um contrarrelógio perfeito, muito bonito e que o povo esteve na rua.
5: Um contrarrelógio, mais um excelente do Julius Johansson, à semelhança do que já tinha feito em Lisboa, vitória absolutamente categórica. Depois, a prova, segundo ponto, a prova de que a camisola amarela dá uma energia suplementar em qualquer contrarrelógio. Alexis Guérin, que ainda por cima fez ali uma pirueta por cima do passeio, controlando muito bem a bicicleta, mesmo assim consegue controlar perfeitamente os danos e, portanto, manter uma distância para Artem Nis de 1 minuto e 12. E depois também um excelente contrarrelógio de Tiago Antunes, da equipa FAFEL, segundo no contrarrelógio, melhor português, terceiro na classificação geral, 1 minuto e 52 para Alexis Guérin, 40 segundos de diferença para Artem Nis, reabre muita coisa pelo menos e dá ideia, portanto, que a grande ameaça para a equipa Anicolor vem mesmo da FAFEL. E, de qualquer modo, fica talvez uma nota fundamental. O apoio extraordinário que foi sentido ao longo destes quilómetros todos, desta primeira parte da volta, a Rui Oliveira, é de facto impressionante como o público, nesta competição que se chama Volta a Portugal, aplaude e incentiva os corredores portugueses.
2: Quanto à classificação geral individual após esta etapa, a quinta etapa, Alexis Guérin mantém a camisola amarela. Artem Nis, seu companheiro de equipa, está a 1 minuto e 12. Tiago Antunes, da FAPL Cycling, a 1:52. Quarto, José Fernandes, J. Lupes e Moldings Oliveirense, 2:04. Quinto, Adrià Pericaso, AET, Emirates XRG, 2:26. Depois, sexta posição, Emanuel Duarte, que é de Moelle e Alumínio Marques Cara, 2:28. Sétimo, Pedro Silva, Feira dos Faz Boa Vista, é 2:49. Oitavo, Joaquim

0: Urguial Dai, Euskaltel, Euskadi, a 2,53. Nono, Fábio Costa, da Feira dos Pais de Boa Vista, a 30 minutos. E décimo, Chomino Joaristi, Euskaltel, Euskadi, a 3,03. Geral por equipas, comanda a Anicolor, Campo e Carne. Pontos, Daniel Cávia, Burgos, BH. Geral da Montanha, Oscar Rota, Feira dos Pais de Boa Vista. E Geral da Juventude, Adrià Pericás, da UAE, Team Emirates, XRG. Relativamente ao líder da classificação geral, Alexis Guérin, fala num coletivo muito bom e na luta pela vitória da volta.
1: Eu conheço nunca a carreira que fazer, com a Maria ou não com a Maria. Uma carreira é todo o tempo duro, porque todo corredor quer ganhar. Quando você decidir a volta, depois a linha a Porto, vou saber que corredor vai ganhar a Maria, pelo sou. No soy miedo, porque yo tiene un equipo, Anicolor Campo e Carne, que está muy fuerte. Nosotros soy un colectivo de amigos. Todo corredor sabe que tiene, que objetivo tiene en la vuelta. El objetivo de nosotros es ganar la vuelta, simple, con mí o con Nish. Y ahora soy en el primero dos plazas. Si yo no soy bien, Nish va a ganar. Si Nish no se siente bien, yo voy a ganar. Es simple así. Es fácil como.
0: José Soares, deixa-nos mais uma crónica dos tempos que já lá vão.
2: A primeira edição da Volta a Portugal foi para a estrada em 1927, faz para o ano 100 anos, com partida e chegada final à cidade de Lisboa. A partir de então, as cidades que acolheram o final da prova, com a grande festa do triunfo dos vencedores, foram sempre Lisboa ou Porto. Só mais de 50 anos depois, uma outra localidade conseguiu furar este monopólio das duas maiores cidades portuguesas. Foi em 1978 e coube a Águeda demonstrar que a grande festa final da volta não tem obrigatoriamente de ocorrer em Lisboa ou no Porto. Capital da bicicleta, Águeda tem um longo compromisso com a volta a Portugal e este ano acolheu, no dia de hoje, a chegada do contrarrelógio da volta com partida de Anadia junto ao Velódromo Nacional, precisamente no dia em que faz 2 anos que em Paris, Yuri Leitão e Rui Oliveira ganharam de uma forma brilhante e empolgante a medalha de ouro na prova de Madison do ciclismo de pista. E que lindo foi ver hoje Yuri Leitão acompanhar o contrarrelógio do seu parceiro olímpico Rui Oliveira, que disputa este ano a volta a Portugal. Rui Oliveira tem sido o corredor mais aplaudido nesta volta a Portugal, bem demonstrando que o público nunca se esquece, então na volta, de aplaudir os portugueses e de os incentivar. Neste caso, recordando o enorme feito de Paris na tarde do dia 10 de agosto de 2024.
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3: Gustavo Veloso, o homem da TAPFER Ovos Matinados Mortágua, qual é a história desta TAPFER? Desde quando e como tem sido?
4: É sim, a história é uma história de superação, de sacrifício, de trabalho, de muito trabalho, muitas horas por trás. A gente normalmente vê as vitórias, mas atrás dessas vitórias há meses e anos incluso de trabalho, e quando chega essa vitória é o concretizar todo esse trabalho e faz que tudo isso compense, não? Cheguei aqui à equipa por uma desgraça, que foi que o Pedro Silva faleceu. E a verdade é que melhor homenagem não se lhe pode fazer do que nestes anos ser protagonistas da volta, não? Quando, sempre que nós conseguimos que o percurso nos beneficia no aspecto de haver chegado ao sprint, onde não há excessiva dureza durante a etapa e os nossos sprinters conseguimos chegar lá, sempre somos protagonistas da corrida. Isso que o Pedro, certeza que gostava e certeza que lá acima está muito orgulhoso, e é a linha que a equipa acolheu, e penso que é uma extensão dela.
3: E para esta volta, depois daquela dupla vitória?
4: É sim, em princípio não temos ninguém para a discussão da geral. A partir de agora, para nós, empieza outra volta a Portugal, onde tentaremos ser protagonistas estando nas fugas, quando os atletas conseguirem entrar. E a fuga normalmente vende-se cara. Toda a gente quer entrar na fuga e não só vai quem quer, senão quem pode. Vamos tentar continuar a ser protagonistas e apanhamos a fuga, pois fantástico, mas se não conseguir apanhar a fuga, pois temos que pensar no resto das etapas, tentar poupar força para gastar quando a gente tiver a oportunidade.
5: E quanto à equipe em si, o futuro?
4: Não sabemos ainda, temos que esperar a terminar a volta e fechar com os patrocinadores e pronto. Eu espero que não haja problema para a continuidade da equipa e sobretudo porque todo o trabalho que há detrás vale a pena e penso que sobretudo os atletas merecem.
0: Amanhã é dia de descanso em termos da volta a Portugal. É a etapa da volta, a grandíssima. Serão cerca de 1000 os participantes que vão partir e chegar a Santa Maria da Feira. É um dia diferente dentro da volta a Portugal. A volta regressa na quarta-feira com a sexta etapa, Santa Maria da Feira, Pedra da Régua, na distância de 132,6 km.
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7: Estamos a 14 minutos das 10. Para quem só agora nos escuta, aqui vai mais uma.

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2: Na Rua do Cais, de 7 a 16 de agosto, realiza-se a Feira de Ofícios. De segunda à quinta-feira, podem visitar a feira entre as 18 e a meia-noite e de sexta a domingo, entre as 19 e a 1 da manhã. Na Praça da República, dia 14, Florelli Scano e Orquestra Jazz do Algarve, Soul Powerhouse. Uma celebração de ritmo, groove e energia, perfeita para aquecer as noites de verão. A União de Freguesias de Tavira convida a todos os residentes e visitantes a celebrar a cultura, a música e as tradições que fazem da freguesia um lugar único. Concertos ao ar livre, a sessões de fado, de bailes populares a momentos de convívio, o Celebrar Tavira leva a animação a diferentes locais da freguesia até ao dia 31 de agosto, todas as segundas-feiras às 22 horas. Aqui vos deixo a programação para os próximos dias. Dia 14, Baile do Imigrante em Val de Murta. Dia 17, Fado Tropical no Mato Santo Espírito. Dia 24 de agosto, Fado com História. A noite vai ser de fado na Praceta Baltazar Lobato. Em Tavira, o Jardim Público acolhe mais um ciclo de fado no Coreto. Em agosto, dia 18, Gonçalo Rosa, António Correia, Sara Gonçalves e Melissa Simplício. Na Igreja de São José, está patente a exposição Tavira Caritativa, Hospital do Espírito Santo de Tavira. Podem visitar a exposição de segunda a sexta-feira, das 10 às 13 e das 14 às 17. Na Igreja e Casa Museu da Misericórdia, está patente a exposição Pão, Azeite e Vinho, Rituais de Fé, para visitar de segunda a sábado, das 10 às 12h30 e das 14 às 17h30. No Museu Municipal de Tavira Núcleo Islâmico está patente a exposição permanente Tavira Islâmica. Podem visitar as exposições de terça-feira a sábado, exceto aos feriados, das 9h30 às 13 e das 14 às 16h30.
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2: Na Rua do Cais, de 7 a 16 de agosto, realiza-se a Feira de Ofícios. De segunda à quinta-feira, podem visitar a feira entre as 18 e a meia-noite e de sexta a domingo, entre as 19 e a 1 da manhã. Na Praça da República, dia 14, Lorelli Scano e Orquestra Jazz do Algarve, Soul Powerhouse. Uma celebração de ritmo, groove e energia perfeita para aquecer as noites de verão. A União de Freguesias de Tavira convida a todos os residentes e visitantes a celebrar a cultura, a música e as tradições que fazem da freguesia um lugar único. Concertos ao ar livre, sessões de fado, de bailes populares a momentos de convívio, o Celebrar Tavira leva a animação a diferentes locais da freguesia até ao dia 31 de agosto, todas as segundas-feiras às 22 horas. Aqui vos deixo a programação para os próximos dias. Dia 14, Baile do Imigrante em Valdemurta. Dia 17, Fado Tropical no Mato Santo Espírito. Dia 24 de agosto, Fado com História. A noite vai ser de fado na praceta Baltazar Lobato. Em Tavira, o Jardim Público acolhe mais um ciclo de fado no Coreto. Em agosto, dia 18, Gonçalo Rosa, António Correia, Sara Gonçalves e Melissa Simplício. Na Igreja de São José, está patente a exposição Tavira Caritativa, Hospital do Espírito Santo de Tavira. Podem visitar a exposição de segunda a sexta-feira, das 10 às 13 e das 14 às 17. Na Igreja e Casa Museu da Misericórdia, está patente a exposição Pão, Azeite e Vinho, Rituais de Fé. Para visitar de segunda a sábado, das 10 às 12h30 e das 14 às 17h30. No Museu Municipal de Tavira Núcleo Islâmico está patente a exposição permanente Tavira Islâmica. Podem visitar as exposições de terça-feira a sábado, exceto aos feriados, das 9h30 às 13h e das 14h às 16h30.
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o sentido das palavras, um olhar mais positivo sobre a vida. Ninguém gosta de ser criticado, principalmente quando as críticas se transformam em duros ataques pessoais. Infelizmente, nem sempre podemos evitar estas situações, mas devemos aprender a lidar com elas sem que as mesmas nos afetem em excesso. A empatia é um poderoso antídoto contra a raiva. Não podemos ter raiva de alguém quando compreendemos como essa pessoa se está a sentir. Por isso, da próxima vez que alguém o criticar, tente colocar-se no seu lugar, ainda que essa pessoa não seja capaz de se colocar no seu. Assim, verá que é possível que se trate de alguém que ainda não evoluiu emocionalmente, de alguém que ainda guarda muita amargura e ressentimento. Desta forma, perceberá que não vale a pena aborrecer-se pelas palavras ditas com raiva. O que os outros pensam sobre si é a realidade deles, não a sua realidade. Tais pessoas estão a julgá-lo segundo os seus próprios valores, as suas experiências e critérios. Se tivessem caminhado com os seus sapatos, andado pelos mesmos caminhos que você andou, é bem provável que pensassem de uma forma diferente. Pense nisto e seja feliz.

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2: Agora sim, vamos à informação na Horizonte Algarve, edição das 13 horas desta terça-feira, 11 de agosto. O estudo TGI da Marktest quantifica na vaga global de 2024 em 2.183.000 o número de portugueses que refere possuir ar-condicionado no lar, um valor que representa 29,3% dos residentes no continente com idades entre os 15 e os 74 anos. Este valor significa que mais do que um em cada quatro portugueses reside num lar com este tipo de instalações, uma taxa que quase duplicou face ao observado há 10 anos. A maior diferença na penetração destes equipamentos relaciona-se com a região, pois entre os inquiridos no Sul os valores estão de 73%, acima da média nacional, com 50,7%, a referirem possuir ar-condicionado no lar. Entre as idades, também se observam diferenças significativas, com os valores mais elevados a serem observados junto dos indivíduos com idades entre os 35 e os 44 anos. Por classes sociais, também se registra maior penetração deste equipamento junto das classes mais altas. E agora na Horizonte Algarve é tempo de falar do XPTO, o spot lúdico e pedagógico que em Tavira está situado na Atalaia. Já vamos descobrir um pouco mais sobre ele quando lá formos no final desta entrevista. Para já, em estúdio, tenho a Cátia Nunes, coordenadora-geral, diretora, faz tudo como a própria se identifica aqui no XPTO. E depois tenho os quatro capitães de equipas, já vamos perceber um pouco o que é isto, o Tomás Cavaco, de 7 anos, o Benjamin Quintela, de 9, o Francisco Mesquita, de 11 e o João Camões, de 13. São estas 5 pessoas que nos vão contar tudo sobre o XPTO, começando então pela Cátia. Vamos às origens. Já aqui há alguns anos de atividade, do quê? O que é o XPTO?
3: Então, boa tarde a todos, ou o que seja. Bem, como o Edmar disse, eu sou a Cátia, já faço aqui algumas atividades para as crianças ao longo, já há muitos anos, por assim dizer. Já faço atividades para os miúdos já há 13 anos, sendo que no XPTO já faço há 6. O XPTO iniciou há 6 anos e não existia. E pronto, eu sempre trabalhei com crianças e tudo mais, e surgiu a oportunidade de abrir este espaço que alberga muitos meninos há 6 anos e que os deixa felizes desde então.
2: Falamos de atividades que acontecem ao longo de todo o ano. Agora estamos no verão, com atividades mais específicas para o verão, mas outono, inverno, primavera, o XPTO não para.
3: É isso. Ou seja, no ano letivo, durante o ano letivo, nós fazemos salas de estudo, em que temos meninos do 1º ao 4º ano e temos meninos do 5º ao 12º. Nós fazemos o estudo acompanhado, acompanhamos os meninos aqui nos trabalhos de casa e na preparação para os testes. Basicamente, o que acontece no XPTO é eles estudam connosco e é tipo um estudo acompanhado. Estão sempre acompanhados e nós fazemos um acompanhamento não personalizado e individual, mas fazemos em grupo. Trabalhamos com eles de uma forma constante e pronto, somos uma ponte entre a escola e os pais. E esse é o nosso foco, é que durante o ano letivo que a gente consiga acompanhá-los no estudo e que vamos todos a bom porto.
2: Ainda assim, é sempre nas férias que o XPTO ganha outra alegria, digamos assim, porque seja verão, Páscoa e Natal, mas nestes três períodos, e com um grande enfoque no verão que é maior, há muita coisa a acontecer, não só no XPTO sede na Atalaia, mas um pouco por essa Tavira e Algarve, porque vão a vários pontos. Queres falar um pouquinho sobre tudo aquilo que acontece?
3: Sim, claro. A nossa gestão aqui de XPTO já fazemos, como eu te disse, há 6 anos. Isto tem a ver com os meninos de 6 aos 12 anos. Sendo certo que dos 6 aos 12 anos, sendo certo que aqueles meninos que já tiveram connosco podem ir até aos 13, 14 anos. Só quem já teve continuidade, pronto, os novos é que vai até aos 12. Para quem nunca teve connosco, até 12 anos estão connosco. Bem, falando um bocadinho de uma forma genérica do XPTO, nós durante o verão fazemos sempre o julho e o agosto, e eles estão sete atividades por faixas etárias, como, como, como disseste no início da entrevista, temos aqui meninos das equipas, ou seja, dos 6 aos 7, dos 7 aos 8, dos 8 aos 9 e dos 9 aos 10, por assim dizer. Às vezes articulamos aqui um bocadinho as idades. Pronto. O que é que nós fazemos no XPTO tão interessante, que todos gostam muito de estar no XPTO? Nós fazemos várias atividades, ou seja, fazemos atividades desportivas, fazemos algumas atividades também fora, viajamos muito com eles também, o Aqua Show, o Sliding Splash, o Antum, vamos muitas vezes a Lisboa também, fazemos acampamentos de 15 em 15 dias com os meninos que acampamos dentro do XPTO e pronto, é sempre uma alegria, tem vindo a crescer muito ao longo dos anos. Este ano passa pelas nossas mãos 135 crianças ao longo do verão inteiro, ou seja, diárias, ou seja, por dia nós temos sempre 110, 120, agora no mês de agosto baixa um bocadinho para os 100, 95. Pronto, este é o nosso mundo, todos os dias, ao longo do verão.
2: A logística é complicada e o funcionamento, pelo que sei, a quinzena é o modelo mais apropriado.
3: Nós não temos às semanas, nós temos à quinzena porque é uma tipologia que nós queremos e que queremos que continue, porque eu acho que uma semana não, para nós, enquanto equipa, não dá para nutrir certas... Não conseguimos incutir nos miúdos aquela ligação que se cria entre monitor, criança. Uma semana para nós é muito pouco. Quando a semana está a terminar, nós queremos aquela afeição pelos miúdos, eles acabam por ir embora e ficamos com pena. Já há 2 anos para cá que temos essa tipologia, nós só temos quinzenas e mensal. Por isso mesmo, para nós monitores e para os meninos também criarem algum tipo de... De afeiçoamento aos monitores e às atividades, eu acho que 15 dias para nós é ótimo. Daí nós só fazemos planos de 15 dias ou mensais.
2: Falaste dos monitores, que são peça fundamental, e alguns deles, pelo que sei também, começaram como utentes, vamos usar esta palavra,
3: sim.
2: E hoje em dia já transitaram para o outro lado.
3: Como participantes, né? Eles já estiveram connosco, temos muitos monitores que fazem parte da nossa equipa. Para falar um bocadinho na equipa, nós temos equipas muito regulares, ou seja, tem equipa construída já há 3 anos, a equipa fixa. A equipa que ganha não mexe, como se costuma dizer, e nós nisso temos muito, muito cuidado, porque existem muitas pessoas que gostam de trabalhar com crianças, mas às vezes não é só o tu quereres. Tens que sentir mesmo aquilo que estás a fazer. E nós, felizmente, temos uma equipa já constante há alguns anos, e daí também temos alguns monitores que foram participantes e que neste momento estão connosco enquanto monitores. Isso para nós é de encher o coração, porque sabemos efetivamente que estamos a fazer um bom trabalho, porque eles próprios nos procuram depois de atingirem a idade em que podem até ser monitores. É muito gratificante. E a nossa equipa é constituída por várias vertentes.
2: Deixa-me falar, Cátia, no outro ponto, que falamos aqui um pouco da passagem do tempo de participantes para monitores, mas há também outras coisas que vão mudando e temos aqui quase um combate às tecnologias, aos smartphones.
3: É verdade. Uma das coisas mais importantes que nós temos no XPTO é que eles não entram com iPads, nem telemóveis, nem nada. Eu acho que a sociedade em si, hoje em dia, os miúdos estão cada vez mais agarrados às tecnologias. Isto até se torna um caso preocupante do meu ponto de vista, porque eu às vezes assisto a certas coisas e às vezes estamos nas travessias de barco, ir para a praia e tudo mais, e eu às vezes vejo miúdos agarrados às tecnologias. Os nossos miúdos não é permitido o telemóvel, nem iPads, nem nada, porque a nossa função enquanto monitores, enquanto XPTO de porta aberta, é que eles consigam fazer, como se chama dizer, não ter acesso a tecnologias nenhumas. Ou seja, os pais querem falar, falam diretamente com os monitores, eles estão cá para se divertir, para brincar em brincadeiras como deve de ser, sem ter que estar a meter a tecnologia aqui ao barulho, porque isso, se quiserem fazer, fazem com os pais. Connosco não é permitido.
2: Ainda assim há aquelas, digamos assim,
3: exceções,
2: como quando vão acampar, por exemplo.
3: Sim, quando vão acampar eles estão autorizados a utilizar o telemóvel, sendo que é sempre no horário da noite para falarem com os pais. Ou seja, eles vêm acampar

0: todos os que estão aqui presentes já participaram em anos anteriores, mas Tomás, com 7 anos, já tens alguma percepção daquilo que se faz, notas que é muito dinâmico, há muita variedade de coisas para fazer, muitas atividades. O que é que gostas mais?
1: Atividades quando vamos ganhar pontos e ganhamos vários.
0: Conta lá um pouquinho disso. Já percebi que és competitivo. Vocês são aqui 4 grupos que competem por pontos através das atividades. É isso. Onde é que estamos nesse termo?
1: Nós, a Kátia e todos os monitores dizem para vamos fazer um desafio. Nós ganhamos o máximo é 4 pontos. Quem ganha 4 pontos tem muita sorte. Quem ganha 1, ninguém tem sorte.
0: E a tua equipa já ganhou 4 pontos várias vezes?
1: Não.
0: Ainda não? Mas
1: nunca.
0: Ainda nunca? Sim, sou
2: mais
0: de 20.
2: Mais um bocadinho.
0: Muito bem. Mas acredito que ficam com aquela garra competitiva, sim, de querer ganhar.
1: Sim.
0: Esse é que é o espírito. Vamos passar a palavra agora ao Benjamin Quintela, 9 anos. E se o Tomás Cavaco fazia parte dos papagaios, aqui o Benjamin faz parte dos ulquinhos. E Benjamin, começando aqui por esta parte competitiva, é obrigatório ganhar?
3: Não, temos de nos esforçar, trabalharmos em equipa, trabalharmos em conjunto, sermos amigos uns dos outros e cada vez que nós confiamos num dos outros, temos muitas oportunidades de ganhar.
0: Aí está o discurso politicamente correto, muito bem, do Benjamin.
2: Ensaiado, meu Benjamin.
0: Muito bem.
2: Máquina, sim, senhor.
0: Vamos avançar para aquelas atividades lá no XPTO. O que é que destacas aqui para os nossos ouvintes? Ou o que é que dirias a alguém da tua idade que há lá que iria cativá-lo a participar também com vocês? Sei que há uma piscina.
3: Há muitas atividades giras, nós podemos ir à piscina, temos horários, podemos brincar, temos trampolim, mas as nossas atividades é como se fosse a bola, como se fosse um alvo e a bola tem de bater no alvo. Depois também temos como se fosse um desafio de quem conseguir encher o balde primeiro ganha. Também temos muita coisa que eu não sei explicar muito bem.
1: Tipo, quando vamos jogar futebol, nós, se a Kátia quiser, nós ganhamos pontos. Tipo isso. Nós vamos fazendo desafios e ganhando pontos.
0: Muito bem. Avançamos agora para o Francisco de Mesquita, 11 anos, que estava já aqui detido no ar, porque queres acrescentar qualquer coisa.
4: Também temos torneios que é para competir, para ver quem ganha mais pontos. Às vezes é de futebol, às vezes é de básquet e outras vezes é outras coisas.
1: De vôlei.
4: E às vezes temos atividades, que é no XPTO e fora do XPTO, temos atividades que é na piscina, na relva e atividades que é para atividade splash, que é estão 4 meninos lá em cima, os monitores metem uma mascote. Na piscina e depois temos que saltar e apanhar. E depois quem ficar em primeiro ganha 4 pontos e quem ficar em segundo ganha.
2: Basicamente isto é a prova que eles mais anseiam sempre à segunda-feira, porque é a troca dos capitães de equipa. Ou seja, quando se troca o capitão de equipa existe uma prova que é a prova splash. Ou seja, as mascotes estão dentro da piscina e eles é a primeira prova da semana em que supostamente são os 4 a competir, eu apito, eles vão para dentro da piscina, não sabem onde é que está a mascote, mergulham, procuram a mascote e o primeiro a trazer a mascote à monitora ganham. Pronto, isto é aquela prova de segunda-feira que eles... É tradição há muitos anos e toda a gente sabe o que é a prova splash e quando a Kátia apita para a prova splash eles ficam logo eufóricos. Faz parte destas coisas.
0: Vou faltar ao Francisco para perguntar outra coisa, que é com 11 anos, tens amigos teus que estão no XPTO, tens outros que não estão. Esses têm inveja, seguramente, os que não estão.
4: Às vezes.
0: Faz parte também. Vamos lá então ao mais velho, que é o João Camões, 13 anos, Vikings, capitão de equipa dos Vikings. Vamos lá já por essa parte. São os mais velhos que estão a ganhar competição neste momento?
5: Sim.
0: É quase obrigatório, não é? Tem que manter o estatuto.
5: Claro.
0: Muito bem. João, vários anos de XPTO, faço a mesma pergunta que fiz ao Tomás logo de início. O que é que te lembras do primeiro ano, do teu primeiro ano?
5: Que no primeiro dia éramos para conhecer o espaço, os monitores, depois íamos à piscina, não fazíamos nenhuma atividade.
2: Porque era as regras iniciais, o primeiro dia é sempre aquele dia das regras.
5: Também para não faltar ao respeito nos monitores, ser educados e depois competir.
0: E ao longo destes anos há uma coisa que também sei, é que há muitos rapazes e raparigas que vão voltando ano após ano, criam-se amizades aí.
5: Sim.
0: E depois também há aquela liberdade no próprio XPTO, vocês têm equipas, são 4 equipas, mas andam todos misturados, são todos amigos uns dos outros.
5: Sim, sim.
0: Nunca houve problemas, seguramente.
2: E criamos as famílias de verão e criamos aqui as amizades que se criam, porque eles andam em várias escolas e em vários sítios e acabam por se encontrar no XPTO. E isso é interessante. Eles por acaso estão assim um bocado esquecidos daquela atividade que eles mais amam, que é os acampamentos.

0: mas isto, o João, se calhar, o João
1: já
0: Camões.
1: Se calhar para falar nisso, mas sim, eu queria mais uma pergunta aqui para o João, que é 13 anos. Eu não sei a partir de que idade é que os monitores são aceitos neste projeto, mas faz parte da tua ideia um dia ser monitor?
0: Gostavas de ser monitor, João? Muito bem.
1: Ora, aí está.
0: Temos já aqui um na lista.
1: Muito bem. Volta a Cátia aqui para finalizar com mais aqui uns pontinhos. Uma história curiosa, algo que se tenha passado, que fica na memória e que talvez seja aquela história que passado 1 e 2 anos continuas a contar.
0: Existem várias, nós temos várias coisas que acontecem na praia, sei lá, eu coisas assim engraçadas tenham acontecido com eles, são coisas que nos acontecem, aliás, todos os dias nós temos coisas que acontecem e que são engraçadas e que ficam para a história. Mas para mim aquilo que me enche mais o coração é mesmo ver estes miúdos. Que são participantes e que de uma forma ou de outra acabam por vir ser monitores. Aliás, neste momento temos 2 monitores que estão no ativo, que é a Sofia e é o Lourenço, que foram monitores. A Sofia já está connosco há 3 anos, o Lourenço há 2. E nos outros anos anteriores também tivemos participantes que foram participantes e que são monitores. Isto para mim é a coisa que mais me enche o coração, a mim e aos meus colegas, porque saber que eles participam e que estão connosco ao longo do verão e os anos vão-se passando, e eles têm a noção que o nosso trabalho é um trabalho que é bonito, que é um trabalho que é gratificante, que ao fim e ao cabo deixa de ser uma coisa que é um trabalho. Eles querem vir para o XPTO ser monitores porque isto é divertido, porque ensinamos a brincar e porque efetivamente aquilo que nós transmitimos enquanto monitores é que isto é bonito de se fazer e é uma coisa que é interessante e que cria raízes para a vida. E eles sabem efetivamente que os monitores são aquelas pessoas que eles jamais vão esquecer. E eu acho que eles transitarem para isto, ou seja, quererem ser monitores um dia mais tarde, sabem perfeitamente que também um dia mais tarde os miúdos vão ter atenção e vão dizer: olha, a Sofia, o Lourenço e os outros tantos que passaram por nós foram nossos monitores. Não se esquece, é como os professores da escola.
1: E é uma forma positiva e natural de ganhar responsabilidade.
0: É
1: também
0: muito positivo e é muito gratificante. Eu fico mesmo de coração cheio quando os vejo procurar-nos para serem monitores.
1: Um último ponto aqui em estúdio, Cátia, para os pais, sobretudo, quais são os contactos para depois as pessoas interessadas?
0: É muito fácil chegar ao XPTO ou com algum colega nosso. Se quiserem contactar o XPTO, podem fazê-lo através do 91 17 93 883, ou então podem-nos mandar um e-mail para o geral.spot.xpto@gmail.com. Também, ou podem dirigir-se às nossas instalações, temos as portas abertas para quem nos quiser conhecer. Desde a hora que nós estejamos lá no espaço, podem nos abordar a qualquer momento, que nós temos as portas abertas.
1: E é precisamente para aí que vamos. A entrevista aqui no estúdio está finalizada. Agora vamos ver por dentro o XPTO na Atalaia, em Tavira.
2: E já estamos no XPTO, na Atalaia em Tavira, mas vamos à morada exata, Cátia.
0: Ok, então nós estamos situados aqui na Rua Mártires da República, também aqui perto da Casa do Benfica e perto aqui também do Café do Sr. Licínio, toda a gente conhece, é aqui que nós estamos.
2: E esta sede, conta-nos lá então que, antes de entrarmos, o que é que tens aqui? Para além de, sei que há um quintal onde as crianças adoram, tem várias coisas, mas logo à entrada temos aqui esta recepção e depois por aí fora.
0: Pronto, nós temos aqui, temos uma recepção que recebemos os pais também, em que eles entram, os pais não têm acesso à parte exterior porque isto é o mundo deles, ou seja, eles de manhã chegam aqui, deixam os meninos responsáveis das equipas estão aqui a receber os papás e os recados, por assim dizer, e depois pronto, o nosso mundo começa daqui para a frente e a recepção não é de todo o sítio mais engraçado, portanto, vamos ver então.
2: Vamos entrar. E agora, a partir daqui, deixo que vais explicando o que quiseres.
0: A partir daqui, nós temos uma área que é restrita também aos pais e aos monitores, que é onde eles ficam com os perdidos e achados. Entretanto, temos uma zona que é o chamado alpendre, onde tudo acontece e as brincadeiras acontecem, que são brincadeiras mais lúdicas, que eles brincam com os animais, fazem legos, constroem as coisas todas. Como consegues ver também, eles estão aqui, é um espaço muito amplo. E por norma, às vezes costumam estar aqui os meninos mais pequeninos, que eles gostam de brincar com estas coisas dos legs e os brinquedos e as cozinhas e fazer as refeições e inventar que estão a fazer receitas e pronto.
2: E aqui ainda estamos à sombra, mas depois passamos para a parte mais quente, mas também mais animada de certa forma.
0: Sim, esta é a parte mais animada de todas do XPTO, é aqui que tudo acontece. Como eu costumo dizer, este é o quintal mais famoso de verão. Eles aqui brincam e têm uma área muito grande onde têm 2 tolos enormes onde conseguem estar à sombra. Aqui à tua esquerda tens uma mesa de ping-pong que eles levam a tarde inteira a brincar e fazem torneios de ping-pong e jogam com os monitores e tudo mais. Aqui também eles...
2: Também.
0: Sim, também temos basquete, eles também jogam basquete o dia todo. Temos aqui esta coisa que eles adoram, levam o dia inteiro, que é uma espécie de raquete de ténis em que isto tem sempre pessoas. Portanto, eles aqui nunca largam este divertimento. Pronto. Temos também aqui umas mesas de onde eles, basicamente uma mesa de piquenique, onde eles também lancham e jogam as cartas e brincam uns com os outros. Pronto, como eu estava a dizer, esta base está aqui do lado direito e do lado esquerdo, isto é a base das equipas.
2: Duas tendas, portanto?
0: Duas tendas grandes, sim, onde temos aqui, albergamos aqui 35 crianças de cada lado, ou seja, 35 da equipa dos papagais, mais 35 da equipa dos vikings, deste lado direito é da equipa dos piratas do sol e dos ulkings, ou seja, nós temos quatro equipas, como te disse também, que estão, estas são as bases dele, ou seja, são onde eles deixam as mochilas, onde eles reúnem, onde eles preparam as provas, onde eles se preparam para as provas, como te disse também te expliquei, eles ganham pontos, portanto é aqui cada vez que eu apito bases, eles vêm para as bases. E tudo acontece, não é?
2: E há uma forma de manter a ordem também.
0: E uma forma de manter a ordem, sim senhor, é isso mesmo.
2: A partir daqui já é relevado, para quem não... Isto, portanto,
0: nós temos uma zona enorme de relevado onde eles jogam à bola. Como tu podes ver, eles estão descalços. Muitas das vezes eles jogam à bola e andam aqui no meio da relva. A relva é o sítio deles mais gostam de estar. E pronto, acontece aqui um mundo de atividades aqui em baixo, claro.
2: E para os nossos ouvintes ficarem a perceber um pouquinho mais, também vamos descrever aqui um pouco daquilo que vejo. Talvez 20 crianças de várias idades, várias bolas, várias redes, baloiços, uma piscina também, mas voltamos à Cátia.
0: É isso, aqui no nosso lado direito temos um baloiço onde eles adoram também brincar, jogam imenso futebol, voleibol, estão sempre, isto para eles é do género, nada pode ser torneio, porque eles viram completamente, tudo é torneio, tudo é competição, e nós aqui, quando queremos fazer competição, nós dizemos mesmo que é para torneio. Neste momento eles estão só simplesmente a conviver uns com os outros, sim, acabámos de almoçar, estamos aqui um bocado a desfrutar do descanso também, e estão a fazer um jogo de voleibol, como podes ver, e temos meninos de várias idades, todos...
2: É espontâneo muitas vezes?
0: É espontâneo, sim, sim, sim. Isto acontece diariamente, os jogos de futebol e de voleibol, isto brincam sempre que quiserem, aqui não há restrições, aqui é para brincar, é para viver, é para conviver e é isso que nós queremos, não é?
2: E aqui é a vossa base, estou a usar uma expressão dali de trás, que já passamos as bases, mas isto é a base do XPTO, lá dentro tem que há também um refeitório, digamos assim.
0: Lá em cima temos um refeitório.
2: E depois todas as atividades exteriores.
0: Sim, todas as atividades exteriores são feitas cá fora, nomeadamente tudo o que é atividades de futebol, voleibol, torneios, piscina, escorregar, água, trampolins, como consegues ver, ainda não te expliquei, mas daquele lado da piscina temos dois trampolins, também onde eles brincam também, isto tudo tem horários específicos para se fazer, ok? Eles sabem também disso. Pronto, os horários também é uma coisa que nós estipulamos, aliás, temos as equipas que vão à piscina um horário, ou seja, primeiro vai a equipa dos mais pequenos, que é a equipa dos papagaios, depois vai a equipa dos ulques, depois vai a equipa dos piratas do sol e depois vai os vikings, pronto. Ali na zona do trampolim vão à vez, quem tiver vontade vai, e os monitores estão sempre nos postos específicos, para tu teres também um bocadinho de noção do que se passa aqui dentro do nosso quintal. Nós temos as equipas formadas pelos monitores em casa, há monitores nas bases, há monitores na zona da piscina, há monitores aqui na zona dos campos de futebol e do voleibol, e temos monitores também na área dos trampolins. Eles rodam e vão rodando à sua vontade, sem restrições de da hora que haja disponibilidade para eles poderem fazer as atividades. Por isso é que isto nós chamamos sempre que é o quintal mais famoso, sempre que eu acho que qualquer criança iria gostar de estar aqui, não é? É das 8:30 da manhã até às 6:30 da tarde.
2: Algo a acrescentar?
0: Não, eu acho que os teus olhos conseguem ver, tenho pena que não consigam ver. Se quiserem nos visitar, teremos todo o gosto em abrir as portas do XPTO para visitar o nosso espaço, mas o nosso mundo funciona muito por aqui. Nós aqui construímos muitas amizades e temos muitas, muitas histórias para contar todos os dias com os miúdos, e se quiseres falar um bocadinho com eles estás à vontade, porque eles são as melhores pessoas para explicar efetivamente o que acontece aqui no nosso quintal.
2: Vamos roubar umas palavrinhas aí, dois ou três, de idades diferentes, mas deixa o teu critério apanhar. Este, por acaso, acho que conheço, que é o Gustavo. Já o conheço de anos anteriores. Olá, Gustavo, quantos anos tens?
3: Tenho 9.
2: 9. Já vens ao XPTO há alguns anos?
3: Sim.
2: Gostas? Obviamente, se não estavas aqui. O que é que gostas mais de fazer aqui?
3: Jogar basquete.
2: E consegues que os outros rapazes alinhem, e raparigas também, alinhem nessas brincadeiras, seguramente?
3: Sim.
2: Está de poucas palavras, mas vamos ao outro. E aqui, temos um?
4: Ação.
2: É a primeira vez que vens ou já tiveste anos anteriores?
4: Nos anos anteriores já estive aqui.
2: E gostas pela tua cara, notas? O que é que gostas mais de fazer?
4: Jogar a bola.
2: Jogar a bola.
0: Portanto... Jogar a bola e chatear a Cátia, não é?
2: Vamos uma menina também para completar. Então, vamos aqui, já?
5: Lily.
2: É o primeiro ano que vens ou já vieste em anos anteriores?
5: Já viei antes.
2: Muito bem. Estás aqui com os teus amigos, seguramente. Oh, e também já fizeste aqui amizade?
5: Sim.
2: O que é que gostas mais de fazer aqui?
5: Pai, todas as coisas.
2: E os dias são preenchidos? Ela assinou com a cabeça, muito bem. Vamos a mais um?
5: Afonso.
2: Quantos anos agora?
5: 10.
0: O Afonso é uma curiosidade. O Afonso está connosco desde sempre, desde que tem idade para participar.
2: Portanto, cresceu neste quintal.
0: É, o Afonso cresceu neste quintal desde sempre, desde que tem 6 anos. E tem tentado a seguir sempre connosco desde o início. Portanto, olha, este podes fazer as perguntas.
2: Vou fazer uma pergunta diferente, então, por ser o Afonso. Vamos quase deixá-lo fazer publicidade ao XPTO. Há aqueles teus amigos que não estão aqui, que nunca vieram, como é que os convencerias a vir?
5: Diria que é um campo de férias muito fixe, temos muitas amizades, fazemos várias atividades durante os dias e dá para fazer tudo o que quiseres. Temos até uma piscina, trampolins, vamos a parques aquáticos, fazemos acampamentos.
2: Muita coisa, portanto.
5: Sim.
0: Não diria melhor, o Afonso para mim falou tudo o que havia para falar.
2: Muito bem. A reportagem então aqui no XPTO com a Cátia Nunes e com várias crianças aqui à volta do nosso microfone, atentas e curiosas, mas seguramente que há outros divertimentos para elas se entreterem neste verão em Tavira.
1: Em Tavira, a Tavira Verde, empresa municipal de ambiente, realiza de 17 de agosto a 14 de setembro a campanha de desbaratização e desratização 2026. A campanha decorrerá nas datas previstas, pode consultar todo o calendário em algarvenoticias.com, podendo sofrer alterações devido às condições climatéricas ou ao grau de infestação verificado. A Tavira Verde intervém exclusivamente nos espaços públicos. Para uma maior eficácia dos tratamentos, recomenda-se que proprietários de habitações, estabelecimentos comerciais e condomínios realizem a desinfestação dos seus espaços privados em simultâneo com a campanha municipal. No ciclismo, hoje cumpre-se o dia de descanso desta edição 87 da Volta a Portugal em Bicicleta. Aproveitamos para ouvir o nosso comentador, o Dr. José Soares, vice-presidente da Federação Portuguesa de Ciclismo, com um balanço desta primeira parte da prova.
3: Foi uma primeira semana em que penso que as coisas correram muito bem. Nas 13 etapas tivemos, de facto, sprints, mas etapas muito movimentadas, muita animação. Depois tivemos ontem a Torre com um grande festival da equipa Anicolor. Hoje já não foi tanto assim e, de qualquer modo, fica talvez uma nota fundamental. O apoio extraordinário que foi sentido ao longo destes quilómetros todos, desta primeira parte da volta, a Rui Oliveira, é de facto impressionante como o público, nesta competição que se chama Volta a Portugal, aplaude e incentiva os corredores portugueses. E o Rui Oliveira, sabemo-lo, está a viver uma experiência extraordinária, única na sua carreira, está a correr aqui no seu país, está a sentir que é o herói das pessoas que estão à beira da estrada. Mas se tivesse sido camisola amarela em outra grande prova, na volta ao Algarve, na volta ao Alentejo, no Troféu Joaquim Agostinho, no JN, seja onde for, não havia esta grande, é uma espécie de obsessão positiva neste caso do público português para saber nesta corrida quem é o melhor português e por intransigentemente apoiar os portugueses nesta tentativa de ganhar e a volta a Portugal. O Rui já esteve de amarelo, evidentemente que ele está afastado, nós sabíamos desde a primeira hora da luta pela classificação geral individual final, mas ainda tem e vai tentar, com certeza, depois da manhã, o possível para ganhar uma etapa na Volta a Portugal.
1: A Volta a Portugal em bicicleta regressa à estrada amanhã com a sua sexta etapa. Antes temos o Diário da Volta, que chega às 20 horas de hoje. Está assim terminado este bloco informativo. Bom almoço, boa terça-feira. Continuem com Horizonte Algarve.
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sentido das palavras, um olhar mais positivo sobre a vida. Ninguém gosta de ser criticado, principalmente quando as críticas se transformam em duros ataques pessoais. Infelizmente, nem sempre podemos evitar estas situações, mas devemos aprender a lidar com elas sem que as mesmas nos afetem em excesso. A empatia é um poderoso antídoto contra a raiva. Não podemos ter raiva de alguém quando compreendemos como essa pessoa se está a sentir. Por isso, da próxima vez que alguém o criticar, tente colocar-se no seu lugar, ainda que essa pessoa não seja capaz de se colocar no seu. Assim, verá que é possível que se trate de alguém que ainda não evoluiu emocionalmente, de alguém que ainda guarda muita amargura e ressentimento. Desta forma, perceberá que não vale a pena aborrecer-se pelas palavras ditas com raiva. O que os outros pensam sobre si é a realidade deles, não a sua realidade. Tais pessoas estão a julgá-lo segundo os seus próprios valores, as suas experiências e critérios. Se tivessem caminhado com os seus sapatos, andado pelos mesmos caminhos que você andou, é bem provável que pensassem de uma forma diferente. Pense nisto e seja feliz.

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1: 15 horas. 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
2: Na Rua do Cais, de 7 a 16 de agosto, realiza-se a Feira de Ofícios. De segunda à quinta-feira, podem visitar a feira entre as 18 e a meia-noite e de sexta a domingo, entre as 19 e a 1 da manhã. Na Praça da República, dia 14, Lorelli Scano e Orquestra Jazz do Algarve, Soul Powerhouse. Uma celebração de ritmo, groove e energia perfeita para aquecer as noites de verão. A União de Freguesias de Tavira convida a todos os residentes e visitantes a celebrar a cultura, a música e as tradições que fazem da freguesia um lugar único. Concertos ao ar livre, sessões de fado, de bailes populares a momentos de convívio, o Celebrar Tavira leva a animação a diferentes locais da freguesia até ao dia 31 de agosto, todas as segundas-feiras às 22 horas. Aqui vos deixo a programação para os próximos dias. Dia 14, Baile do Imigrante em Valdemurta. Dia 17, Fado Tropical no Mar de Santo Espírito. Dia 24 de agosto, Fado com História. A noite vai ser de fado na Praceta Baltazar Lobato. Em Tavira, o Jardim Público acolhe mais um ciclo de fado no Coreto. Em agosto, dia 18, Gonçalo Rosa, António Correia, Sara Gonçalves e Melissa Simplício. Na Igreja de São José, está patente a exposição Tavira Caritativa, Hospital do Espírito Santo de Tavira. Podem visitar a exposição de segunda a sexta-feira, das 10 às 13 e das 14 às 17. Na Igreja e Casa Museu da Misericórdia está patente a exposição Pão, Azeite e Vinho, Rituais de Fé, para visitar de segunda a sábado, das 10 às 12h30 e das 14 às 17h30. No Museu Municipal de Tavira Núcleo Islâmico está patente a exposição permanente Tavira Islâmica. Podem visitar as exposições de terça-feira a sábado, exceto aos feriados, das 9h30 às 13 e das 14 às 16h30.
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0: bom português, não recuse ao Dona Inês. Um beijinho também para si.
1: Ó Dona Inês, veja lá, ele é bom rapaz.
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2: Na Rua do Cais, de 7 a 16 de agosto, realiza-se a Feira de Ofícios. De segunda à quinta-feira, podem visitar a feira entre as 18 e a meia-noite e de sexta a domingo, entre as 19 e a 1 da manhã. Na Praça da República, dia 14, Florelis Cano e Orquestra Jazz do Algarve, Soul Powerhouse. Uma celebração de ritmo, groove e energia, perfeita para aquecer as noites de verão. A União de Freguesias de Tavira convida a todos os residentes e visitantes a celebrar a cultura, a música e as tradições que fazem da freguesia um lugar único. Concertos ao ar livre, sessões de fado, de bailes populares a momentos de convívio, o Celebrar Tavira leva a animação a diferentes locais da freguesia até ao dia 31 de agosto, todas as segundas-feiras às 22 horas. Aqui vos deixo a programação para os próximos dias. Dia 14, Baile do Imigrante em Val de Murta. Dia 17, Fado Tropical no Mato Santo Espírito. Dia 24 de agosto, Fado com História. A noite vai ser de fado na praceta Baltazar Lobato. Em Tavira, o Jardim Público acolhe mais um ciclo de fado no Coreto. Em agosto, dia 18, Gonçalo Rosa, António Correia, Sara Gonçalves e Melissa Simplício. Na Igreja de São José, está patente a exposição Tavira Caritativa, Hospital do Espírito Santo de Tavira. Podem visitar a exposição de segunda a sexta-feira, das 10 às 13 e das 14 às 17. Na Igreja e Casa Museu da Misericórdia, está patente a exposição Pão, Azeite e Vinho, Rituais de Fé. Para visitar de segunda a sábado, das 10 às 12h30 e das 14 às 17h30. No Museu Municipal de Tavira Núcleo Islâmico está patente a exposição permanente Tavira Islâmica. Podem visitar as exposições de terça-feira a sábado, exceto aos feriados, das 9h30 às 13h e das 14h às 16h30.
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2: Muito boa tarde a todos. Bem-vindos às notícias na Horizonte Algarve, edição das 19 horas. As empresas portuguesas antecipam uma ligeira melhoria da atividade no segundo semestre do ano, após as fortes adversidades sentidas até junho, mas continuam pressionadas pela burocracia, custos energéticos, tensões geopolíticas e matérias-primas, segundo um inquérito da AEP, Associação Empresarial de Portugal. No mercado nacional, 53,9% das empresas perspectivam um aumento do volume de negócios no segundo semestre, 51,3% antecipam um aumento ligeiro e 2,6% um aumento significativo contra 48,7% que tinham registado crescimento no primeiro semestre. Paralelamente, diminuiu de 25,7% para 20,5% a percentagem das que antecipam uma redução da atividade. Também no mercado internacional, as perspectivas melhoraram, embora de forma mais moderada. 30,8% das empresas esperam aumentar o volume de negócios no segundo semestre, face a 25,7% que registaram crescimento no primeiro semestre, embora se mantenha nos 28,2% a percentagem das que prevê uma quebra. E agora na Horizonte Algarve é tempo de falar do XPTO, o spot lúdico e pedagógico que em Tavira está situado na Atalaia. Já vamos descobrir um pouco mais sobre ele quando lá formos no final desta entrevista. Para já, em estúdio, tenho a Cátia Nunes, coordenadora-geral, diretora, faz tudo como a própria se identifica aqui no XPTO. E depois tenho os quatro capitães de equipas, já vamos perceber um pouco o que é isto, o Tomás Cavaco, de 7 anos, o Benjamin Quintela, de 9, o Francisco Mesquita, de 11 e o João Camões, de 13. São estas 5 pessoas que nos vão contar tudo sobre o XPTO, começando então pela Cátia. Vamos às origens. Já aqui há alguns anos de atividade, do quê? O que é o XPTO?
3: Então, boa tarde a todos, ou o que seja. Bem, como o Edmar disse, eu sou a Cátia, já faço aqui algumas atividades para as crianças ao longo, já há muitos anos, por assim dizer. Já faço atividades para os miúdos já há 13 anos, sendo que no XPTO já faço há 6. O XPTO iniciou há 6 anos e não existia. E pronto, eu sempre trabalhei com crianças e tudo mais, e surgiu a oportunidade de abrir este espaço que alberga muitos meninos há 6 anos e que os deixa felizes desde então.
2: Falamos de atividades que acontecem ao longo de todo o ano. Agora estamos no verão, com atividades mais específicas para o verão, mas outono, inverno, primavera, o XPTO não para.
3: É isso. Ou seja, no ano letivo, durante o ano letivo, nós fazemos salas de estudo em que temos meninos do primeiro ao quarto ano e temos meninos do quinto ao décimo segundo. Nós fazemos o estudo acompanhado, acompanhamos os meninos aqui nos trabalhos de casa e na preparação para os testes. Basicamente, o que acontece no XPTO, eles estudam connosco, que é tipo um estudo acompanhado. Estão sempre acompanhados e nós fazemos um acompanhamento não personalizado e individual, mas fazemos em grupo. Trabalhamos com eles de uma forma constante e pronto, somos uma ponte entre a escola e os pais. E esse é o nosso foco, é que durante o ano letivo que a gente consiga acompanhá-los no estudo e que vamos todos a bom porto.
2: Ainda assim, é sempre nas férias que o XPTO ganha outra alegria, digamos assim, porque seja verão, Páscoa e Natal, mas nestes três períodos, e com grande foco no verão, que é maior, há muita coisa a acontecer, não só no XPTO sede na Atalaia, mas um pouco por essa Tavira e Algarve, porque vão a vários pontos. Queres falar um pouquinho sobre tudo aquilo que acontece?
3: Sim, claro. A nossa gestão aqui de XPTO já fazemos, como eu te disse, há 6 anos. Isto tem a ver com os meninos de 6 aos 12 anos. Sendo certo que, dos 6 aos 12 anos, sendo certo que aqueles meninos que já tiveram connosco pode ir até aos 13, 14 anos. Só quem já teve continuidade, pronto. Os novos é que vai até aos 12. Para quem nunca teve connosco, até 12 anos estão connosco. Bem, falando um bocadinho de uma forma genérica do XPTO, nós durante o verão fazemos sempre o julho e o agosto, e eles estão sete atividades por faixas etárias, como como disseste no início da entrevista, temos aqui meninos das equipas, ou seja, dos 6 aos 7, dos 7 aos 8, dos 8 aos 9 e dos 9 aos 10, por assim dizer. Às vezes articulamos aqui um bocadinho as idades. Pronto. O que é que nós fazemos no XPTO tão interessante, que todos gostam muito de estar no XPTO? Nós fazemos várias atividades, ou seja, fazemos atividades desportivas, fazemos algumas atividades também fora, viajamos muito com eles também, o Aqua Show, o Sliding Splash, o Quantum, vamos muitas vezes a Lisboa também, fazemos acampamentos de 15 em 15 dias com os meninos que acampamos dentro do XPTO e pronto, é sempre uma alegria, tem vindo a crescer muito ao longo dos anos. Este ano passa pelas nossas mãos 135 crianças ao longo do verão inteiro, ou seja, diárias, ou seja, por dia nós temos sempre 110, 120, agora no mês de agosto baixa um bocadinho para os 100, 95. Pronto, este é o nosso mundo, todos os dias, ao longo do verão.
2: A logística é complicada e o funcionamento, pelo que sei, a quinzena é o modelo mais apropriado.
3: Nós não temos às semanas, nós temos à quinzena porque é uma tipologia que nós queremos e que queremos que continue, porque eu acho que uma semana não, para nós, enquanto equipa, não dá para nutrir certas... Não conseguimos incutir nos miúdos aquela ligação que se cria entre monitor, criança. Uma semana para nós é muito pouco. Quando a semana está a terminar, nós queremos aquela afeição pelos miúdos, eles acabam por ir embora e ficamos com pena. Já há 2 anos para cá que temos essa tipologia, nós só temos quinzenas e mensal. Por isso mesmo, porque para nós, monitores, e para os meninos também criarem algum tipo de, pá, de afeiçoamento aos monitores e às atividades, eu acho que 15 dias para nós é ótimo. Daí nós só fazemos planos de 15 dias ou mensais.
2: Falaste dos monitores, que são peça fundamental, e alguns deles, pelo que sei também, começaram como utentes, vamos usar esta palavra,
3: sim.
2: E hoje em dia já transitaram para o outro lado.
3: Como participantes, né? Eles já estiveram connosco, temos muitos monitores que fazem parte da nossa equipa. Para falar um bocadinho na equipa, nós temos equipas muito regulares, ou seja, tem equipa construída já há 3 anos, a equipa fixa, a equipa que ganha não mexe, como se costuma dizer, e nós nisso temos muito, muito cuidado, porque existem muitas pessoas que gostam de trabalhar com crianças, mas às vezes não é só o tu quereres, tens que sentir mesmo aquilo que estás a fazer. E nós felizmente temos uma equipa já constante há alguns anos, e daí também termos alguns monitores que foram participantes e que neste momento estão connosco enquanto monitores. Isso para nós é de encher o coração, porque sabemos efetivamente que estamos a fazer um bom trabalho, porque eles próprios nos procuram depois de atingirem a idade em que podem até ser monitores. É muito gratificante. E a nossa equipa é constituída por várias vertentes.
2: Deixa-me falar, Cátia, noutro ponto, que falamos aqui um pouco da passagem do tempo de participantes para monitores, mas há também outras coisas que vão mudando e temos aqui quase um combate às tecnologias, aos smartphones.
3: É verdade. Uma das coisas mais importantes que nós temos no XPTO é que eles não entram com iPads, nem telemóveis, nem nada. Eu acho que a sociedade em si, hoje em dia, os miúdos estão cada vez mais agarrados às tecnologias. Isto até se torna um caso preocupante do meu ponto de vista, porque eu às vezes assisto a certas coisas, e às vezes estamos nas travessias de barco, e para a praia e tudo mais, e eu às vezes vejo miúdos agarrados às tecnologias. Os nossos miúdos não é permitido o telemóvel, nem iPads, nem nada, porque a nossa função enquanto monitores, enquanto XPTO de porta aberta, é que eles consigam fazer, como se chama dizer, não ter acesso a tecnologias nenhumas. Ou seja, os pais querem falar, falam diretamente com os monitores, eles estão cá para se divertir, para brincar em brincadeiras como deve de ser, sem ter que estar a meter a tecnologia aqui ao barulho, porque isso, se quiserem fazer, fazem com os pais. Connosco não é permitido.
2: Ainda assim há aquelas, digamos assim,
3: exceções,
2: sim. Quando vão acampar, por exemplo.
3: Sim, quando vão acampar eles estão autorizados a utilizar o telemóvel, sendo que é sempre no horário da noite para falarem com os pais. Ou seja, eles vêm acampar e deixam os telemóveis, são confiscados à entrada, e supostamente depois nós damos autorização no horário que é estipulado pelos monitores para poderem falar com os pais, sim.
2: Ficamos aqui a conhecer um pouco mais sobre as atividades do XPTO com a Cátia Nunes, e agora é tempo de dar palavra aos papagaios, aos vikings, aos ulquinhos e aos piratas do sol. Eu pontei por esta ordem, não sei se corresponde exatamente às idades, mas eu vou começar aqui pelo mais novo, Tomás Cavaco, 7 anos. Sei que todos os que estão aqui presentes já participaram em anos anteriores, mas Tomás, com 7 anos, já tens alguma percepção daquilo que se faz, notas que é muito dinâmico, há muita variedade de coisas para fazer, muitas atividades. O que é que gostas mais?
4: Atividades quando vamos ganhar pontos e ganhamos vários.
2: Conta lá um pouquinho disso. Já percebi que és competitivo. Vocês são aqui 4 grupos que competem por pontos através das atividades. É isso. Onde é que estamos nesse termo?
4: Nós, a Kátia e todos os monitores, dizem para vamos fazer um desafio. Nós ganhamos, o máximo é 4 pontos. Quem ganha 4 pontos tem muita sorte. Quem ganha 1, ninguém tem sorte.
2: E a tua equipa já ganhou 4 pontos várias vezes?
4: Não.
2: Ainda não? Mas...
4: Nunca.
2: Ainda nunca? Sim, sois mais
5: novinhos? Trabalhar mais um bocadinho.
2: Muito bem. Mas acredito que ficam com aquela garra competitiva, sim, de querer ganhar.
4: Sim.
2: Esse é que é o espírito. Vamos passar a palavra agora ao Benjamin Quintela, 9 anos. E se o Tomás Cavaco fazia parte dos papagaios, aqui o Benjamin faz parte dos ulquinhos. E Benjamin, começando aqui por esta parte competitiva, é obrigatório ganhar?
6: Não, temos de nos esforçar, trabalharmos em equipa, trabalharmos em conjunto, sermos amigos uns dos outros e... Cada vez que nós confiamos num dos outros, temos muitas oportunidades de ganhar.
2: Aí está o discurso politicamente correto, muito bem, do Benjamin.
5: Foi ensaiado, meu Benjamin.
2: Muito bem.
5: Máquina, sim, senhor.
2: Vamos avançar para aquelas atividades lá no XPTO. O que é que destacas aqui para os nossos ouvintes? Ou o que é que dirias a alguém da tua idade que há lá que iria cativá-lo a participar também com vocês? Sei que há uma piscina.
6: Há muitas atividades giras, nós podemos ir à piscina, temos horários, podemos brincar, temos trampolim, mas as nossas atividades como se fosse a bola, como se fosse um alvo e a bola tem de bater no alvo. Depois também temos como se fosse um desafio de quem conseguir encher o balde primeiro ganha. Também temos muita coisa que eu não sei explicar muito bem.
4: Tipo, quando vamos jogar futebol, nós, se a Kátia quiser, nós ganhamos pontos. Tipo isso. Nós vamos fazendo desafios e ganhando pontos.
2: Muito bem. Avançamos agora para o Francisco Mesquita, 11 anos, que estava já aqui detido no ar, porque queres acrescentar qualquer coisa.
7: Também temos torneios que é para competir, para ver quem ganha mais pontos. Às vezes é de futebol, às vezes é de básquet e outras vezes é outras coisas.
4: De vôlei.
7: E às vezes temos atividades, que é no XPTO e fora do XPTO, temos atividades que é na piscina, na relva e atividades que é para atividade de splash, que é, estão 4 meninos lá em cima, os monitores metem uma mascote. Na piscina e depois temos que saltar e apanhar. E depois quem ficar em primeiro ganha 4 pontos e quem ficar em segundo ganha
5: 2. Basicamente isto é a prova que eles mais anseiam sempre à segunda-feira, porque é a troca dos capitães de equipa. Ou seja, quando se troca o capitão de equipa existe uma prova que é a prova splash. Ou seja, as mascotes estão dentro da piscina e eles é a primeira prova da semana em que supostamente são os 4 a competir, eu apito, eles vão para dentro da piscina, não sabem onde é que está a mascote, mergulham, procuram a mascote e o primeiro a trazer a mascote à monitora ganham. Pronto, isto é aquela prova de segunda-feira que...

0: Vikings, capitão de equipa dos Vikings, vamos lá já por essa parte, são os mais velhos que estão a ganhar competição neste momento?
1: Sim.
0: É quase obrigatório, não é? Tem que manter o estatuto.
1: Claro.
0: Muito bem. João, vários anos de XPTO, faço a mesma pergunta que fiz ao Tomás logo de início. O que é que te lembras do primeiro ano, do teu primeiro ano?
1: Que no primeiro dia éramos para conhecer o espaço, os monitores, depois íamos à piscina, não fazíamos nenhuma atividade.
2: Porque era as regras iniciais, o primeiro dia é sempre aquele dia das regras.
1: Também para não faltar ao respeito nos monitores, ser educados e depois competir.
0: E ao longo destes anos, há uma coisa que também sei, é que há muitos rapazes e raparigas que vão voltando, ano após ano, criam-se amizades aí.
1: Sim.
0: E depois também há aquela liberdade no próprio XPTO. Vocês têm equipas, são quatro equipas, mas andam todos misturados, são todos amigos uns dos outros.
1: Sim, sim.
0: Nunca houve problemas, seguramente.
2: Muito bem. E criamos as famílias de verão e criamos aqui as amizades que se criam, porque eles andam em várias escolas e em vários sítios e acabam por se encontrar no XPTO. E isso é interessante. Eles por acaso estão assim um bocado esquecidos daquela atividade que eles mais amam, que é os acampamentos, mas isto, o João, se calhar, o João
0: já
2: Camões.
0: À Cátia, se calhar para falar nisso, mas sim, eu queria mais uma pergunta aqui para o João, que é 13 anos. Eu não sei a partir de que idade é que os monitores são aceitos neste projeto, mas faz parte da tua ideia um dia ser monitor?
2: Gostavas de ser monitor, João? Muito bem.
0: Ora, aí está.
2: Temos já aqui na lista.
0: Muito bem. Volta a Cátia aqui para finalizar com mais aqui uns pontinhos. Uma história curiosa, algo que se tenha passado, que fica na memória e que talvez seja aquela história que passado um e dois anos continuas a contar.
2: Existem várias, nós temos várias coisas que acontecem na praia, sei lá, eu coisas assim engraçadas que tenham acontecido com eles, são coisas que nos acontecem, aliás, todos os dias nós temos coisas que acontecem e que são engraçadas e que ficam para a história. Mas para mim aquilo que me enche mais o coração é mesmo ver estes miúdos. Que são participantes e que de uma forma ou de outra acabam por vir ser monitores. Aliás, neste momento temos dois monitores que estão no ativo, que é a Sofia e é o Lourenço, que foram monitores. A Sofia já está connosco há 3 anos, o Lourenço há 2. E nos outros anos anteriores também tivemos participantes que foram participantes e que são monitores. Isto para mim é a coisa que mais me enche o coração, a mim e aos meus colegas. Porque saber que eles participam e que estão connosco ao longo do verão e os anos vão-se passando, e eles têm a noção que o nosso trabalho é um trabalho que é bonito, que é um trabalho que é gratificante, que afim e ao cabo deixa de ser uma coisa que é um trabalho. Eles querem vir para o XPTO ser monitores porque isto é divertido, porque ensinamos a brincar e porque efetivamente aquilo que nós transmitimos enquanto monitores é que isto é bonito de se fazer e é uma coisa que é interessante e que cria raízes para a vida. E eles sabem efetivamente que os monitores são aquelas pessoas que eles jamais vão esquecer. E eu acho que eles transitarem para isto, ou seja, quererem ser monitores um dia mais tarde, sabem perfeitamente que também um dia mais tarde os miúdos vão ter atenção e vão dizer: olha, a Sofia, o Lourenço e os outros tantos que passaram por nós foram nossos monitores. Não se esquece, é como os professores da escola.
0: E é uma forma positiva e natural de ganhar responsabilidade.
2: É
0: também
2: muito positivo e é muito gratificante. Eu fico mesmo de coração cheio quando os vejo procurar-nos para serem monitores.
0: Um último ponto aqui em estúdio, Cátia, para os pais, sobretudo, quais são os contactos para depois as pessoas interessadas?
2: É muito fácil chegar ao XPTO ou com algum colega nosso. Se quiserem contactar o XPTO, podem fazê-lo através do 91 1793 883, ou então podem-nos mandar um e-mail para o geral.spot.xpto@gmail.com. Também, ou podem dirigir-se às nossas instalações, temos as portas abertas para quem nos quiser conhecer. Desde a hora que nós estejamos lá no espaço, podem nos abordar a qualquer momento, que nós temos as portas abertas.
0: E é precisamente para aí que vamos. A entrevista aqui no estúdio está finalizada. Agora vamos ver por dentro o XPTO na Atalaia, em Tavira. E já estamos no XPTO, na Atalaia em Tavira, mas vamos à morada exata, Cátia.
2: Ok, então nós estamos situados aqui na Rua Mártires da República, também aqui perto da Casa do Benfica e perto aqui também do Café do Sr. Licínio, toda a gente conhece, é aqui que nós estamos.
0: E esta sede, conta-nos lá então que, antes de entrarmos, o que é que tens aqui? Para além de, sei que há um quintal onde as crianças adoram, tem várias coisas, mas logo à entrada temos aqui esta recepção e depois por aí fora.
2: Pronto, nós temos aqui, temos uma recepção que recebemos os pais também, em que eles entram, os pais não têm acesso à parte exterior porque isto é o mundo deles, ou seja, eles de manhã chegam aqui, deixam os meninos responsáveis das equipas estão aqui a receber os papás e os recados, por assim dizer, e depois pronto, o nosso mundo começa daqui para a frente e a recepção não é de todo o sítio mais engraçado. Portanto, vamos ver então.
0: Vamos entrar. E agora, a partir daqui, deixa que vais explicando o que quiseres.
2: A partir daqui, nós temos uma área que é restrita também aos pais e aos monitores, que é onde eles ficam com os perdidos e achados. Entretanto, temos uma zona, que é o chamado alpendre, onde tudo acontece e as brincadeiras acontecem, que são brincadeiras mais lúdicas.

0: eles brincam com os animais, fazem legos, constroem as coisas todas, como consegues ver também, eles estão aqui, é um espaço muito amplo. E por norma, às vezes costumo estar aqui os meninos mais pequeninos, que eles gostam de brincar com estas coisas dos legos e os brinquedos e as cozinhas e fazer as refeições e inventar que estão a fazer receitas e pronto.
1: E aqui ainda estamos à sombra, mas depois passamos para a parte mais quente, mas também mais animada de certa forma.
0: Sim, esta é a parte mais animada de todas do XPTO, é aqui que tudo acontece. Como eu costumo dizer, este é o quintal mais famoso de verão. Eles aqui brincam e têm uma área muito grande, onde têm dois tolos enormes onde conseguem estar à sombra. Aqui à tua esquerda tens uma mesa de ping-pong que eles levam a tarde inteira a brincar. E fazem torneios de ping-pong e jogam com os monitores e tudo mais. Aqui também eles...
1: Também.
0: Sim, também temos basquete, eles também jogam basquete o dia todo. Temos aqui esta coisa que eles adoram, levam o dia inteiro, que é uma espécie de raquete de ténis em que isto, está sempre, isto tem sempre pessoas. Portanto, eles aqui nunca largam este divertimento. Pronto. Temos também aqui umas mesas de onde eles... Basicamente uma mesa de piquenique, onde eles também lancham e jogam as cartas e brincam uns com os outros. Pronto, como eu estava a dizer, esta base está aqui do lado direito e do lado esquerdo. Isto é a base das equipas.
1: Duas tendas, portanto?
0: Duas tendas grandes, sim, onde temos aqui, albergamos aqui 35 crianças de cada lado, ou seja, 35 da equipa dos papagais, mais 35 da equipa dos vikings, deste lado direito é da equipa dos piratas do sol e dos ulquins, ou seja, nós temos quatro equipas, como te disse também, que estão, estas são as bases dele, ou seja, são onde eles deixam as mochilas, onde eles reúnem, onde eles preparam as provas, onde eles se preparam para as provas, como te disse também te expliquei, eles ganham pontos, portanto é aqui, cada vez que eu apito bases, eles vêm para as bases. E tudo acontece, não é?
1: E é uma forma de manter a ordem também.
0: E uma forma de manter a ordem, sim senhora, é isso mesmo.
1: A partir daqui já é relevado, para quem não... Isto,
0: portanto... nós temos uma zona enorme de relevado onde eles jogam à bola. Como tu podes ver, eles estão descalços. Muitas das vezes eles jogam à bola e andam aqui no meio da relva. A relva é o sítio deles mais gostam de estar. E pronto, acontece aqui um mundo de atividades aqui em baixo, claro.
1: E para os nossos ouvintes ficarem a perceber um pouquinho mais, também vamos descrever aqui um pouco daquilo que vejo. Talvez 20 crianças de várias idades, várias bolas, várias redes, baloiços, uma piscina também, mas voltamos à Cátia.
0: É isso, aqui no nosso lado direito temos um baloiço onde eles adoram também brincar, jogam imenso futebol, voleibol, estão sempre, isto para eles é do género, nada pode ser torneio, porque eles viram completamente, tudo é torneio, tudo é competição, e nós aqui, quando queremos fazer competição, nós dizemos mesmo que é para torneio. Neste momento eles estão só simplesmente a conviver uns com os outros, sim, acabámos de almoçar, estamos aqui um bocado a desfrutar do descanso também. E estão a fazer um jogo de voleibol, como podes ver, e temos meninos de várias idades, todos...
1: É espontâneo, muitas vezes.
0: É espontâneo, sim, sim, sim. Isto acontece diariamente, os jogos de futebol e de voleibol, isto brincam sempre que quiserem, aqui não há restrições, aqui é para brincar, é para viver, é para conviver, e é isso que nós queremos, não é?
1: E aqui é a vossa base, estou a usar uma expressão dali de trás, que já passamos as bases, mas isto é a base do XPTO, lá dentro tem que há também um refeitório, digamos assim.
0: Lá em cima temos um refeitório.
1: E depois sim, todas as atividades exteriores.
0: Sim, todas as atividades exteriores são feitas cá fora, nomeadamente tudo o que é atividades de futebol, voleibol, torneios, piscina, escorregar, água, trampolins, como consegues ver, ainda não te expliquei, mas daquele lado da piscina temos dois trampolins, também onde eles brincam também, isto tudo tem horários específicos para se fazer, ok? Eles sabem também disso.
1: Pronto,
0: os horários também é uma coisa que nós estipulamos, aliás, temos as equipas que vão à piscina de um horário, ou seja, primeiro vai a equipa dos mais pequenos, que é a equipa dos papagaios, depois vai a equipa dos ulques, depois vai a equipa dos piratas do sol e depois vai os vikings, pronto. Ali na zona do trampolim vão à vez, quem tiver vontade vai, e os monitores estão sempre nos postos específicos, para tu teres também um bocadinho de noção do que se passa aqui dentro do nosso quintal. Nós temos as equipas formadas pelos monitores, há monitores nas bases, há monitores na zona da piscina, há monitores aqui na zona dos campos de futebol e do voleibol, e temos monitores também na área dos trampolins. Eles rodam e vão rodando à sua vontade, sem restrições, desde a hora que haja disponibilidade para eles poderem fazer as atividades. Por isso é que isto nós chamamos sempre que é o quintal mais famoso, sempre que eu acho que qualquer criança iria gostar de estar aqui, não é? É das 8:30 da manhã até às 6:30 da tarde.
1: Algo a acrescentar?
0: Não, eu acho que os teus olhos conseguem ver, tenho pena que não consigam ver. Se quiserem nos visitar, teremos todo o gosto em abrir as portas do XPTO para visitar o nosso espaço. Mas o nosso mundo funciona muito por aqui. Nós aqui construímos muitas amizades e temos muitas, muitas histórias para contar todos os dias com os miúdos, e se quiseres falar um bocadinho com eles estás à vontade, porque eles são as melhores pessoas para explicar efetivamente o que acontece aqui no nosso quintal.
1: Vamos roubar umas palavrinhas aí, dois ou três, de idades diferentes, mas deixa o teu critério apanhar. Este, por acaso, acho que conheço, que é o Gustavo. Já o conheço de anos anteriores. Lá, Gustavo, quantos anos tens?
2: Tenho 9.
1: Já vens ao XPTO há alguns anos?
2: Sim.
1: Gostas? Obviamente, sim. Se não estavas aqui. O que é que gostas mais de fazer aqui?
2: Jogar basquete.
1: E consegues que os outros rapazes alinhem, e raparigas também, alinhem nessas brincadeiras, seguramente?
2: Sim.
1: Está de poucas palavras, mas vamos ao outro. E aqui, temos o...
3: Assam.
1: É a primeira vez que vens ou já tivemos anos anteriores?
3: Nos anos anteriores já estive aqui.
1: E gostas pela tua cara, notas? Uhum. O que é que gostas mais de fazer?
3: Jogar a bola.
1: Jogar a bola.
0: É, portanto... jogar a bola e chatear a Cátia, não é?
1: Vamos uma menina também para completar. Temos aqui a...
4: Lili.
1: É o primeiro ano que vens ou já vieste anos anteriores?
4: Já viei antes.
1: Muito bem. Estás aqui com os teus amigos, seguramente. Oh, e também já fizeste aqui amizade?
4: Sim.
1: O que é que gostas mais de fazer aqui?
4: Faz todas as coisas.
1: E os dias são preenchidos? Ela assinou com a cabeça, muito bem. Vamos a mais um?
5: Afonso.
1: Quantos anos agora?
5: 10.
0: O Afonso é uma curiosidade. O Afonso está connosco desde sempre, desde que tem idade para participar.
1: Portanto, cresceu neste quintal.
0: É, o Afonso cresceu neste quintal desde sempre, desde que tem 6 anos. E tem tentado a seguir sempre connosco desde o início. Portanto, olha, este podes fazer as perguntas.
1: Vou fazer uma pergunta diferente, então, por ser o Afonso. Vamos quase deixá-lo fazer publicidade ao XPTO. Há aqueles teus amigos que não estão aqui, que nunca vieram, como é que os convencerias a vir?
5: Diria que é um campo de férias muito fixe, temos muitas amizades, fazemos várias atividades durante os dias e dá para fazer tudo o que quiseres. Temos até uma piscina, trampolins, vamos a parques aquáticos, fazemos acampamentos.
1: Muita coisa, portanto.
5: Sim.
0: Não diria melhor, o Afonso para mim falou tudo o que havia para falar.
1: Muito bem. A reportagem então aqui no XPTO com a Cátia Nunes e com várias crianças aqui à volta do nosso microfone, atentas e curiosas, mas seguramente que há outros divertimentos para elas se entreterem neste verão em Tavira.
6: Nos meses de agosto e setembro, a autarquia tavirense convida a uma visita ao Parque de Lazer do Perímetro Florestal da Mata da Conceição, com um programa diversificado destinado a todos os apreciadores da natureza. Pretende-se que durante esta estação do ano, este espaço natural se transforme num ponto de encontro para todas as idades, com atividades gratuitas ao ar livre, pensadas para animar os dias mais quentes com ações de relaxamento, nomeadamente yoga, passeios, observação de estrelas, ecstatic dance e ainda acampamentos em família. Consulte o programa em www.cm-tavira.pt. No ciclismo, hoje cumpre-se o dia de descanso desta edição 87 da Volta a Portugal em Bicicleta. Aproveitamos para ouvir o nosso comentador, o Dr. José Soares, vice-presidente da Federação Portuguesa de Ciclismo, com uma antevisão do que falta de prova.
7: Temos aqui dois pontos muito altos, evidentemente, a etapa do Jerez e a etapa da Senhora da Graça, mas as outras temos também que contar com elas. Digamos, a mais acessível será seguramente a etapa a seguir ao descanso entre Santa Maria da Feira e o Peso da Régua, mas depois a chegada à FAF é sempre a chegada à FAF, e eu julgo que para domingo está marcada uma etapa que pode ficar na história da Volta a Portugal, porque tem um traçado verdadeiramente entusiasmante na parte final. Vai subir os Aliados 3 vezes, eu acho que num local de eleição para o desporto português e para o ciclismo português pode ser um final da apoteose para a Volta a Portugal e quem sabe levar ainda a incerteza sobre o vencedor até ao risco de chegada.
6: A Volta a Portugal em bicicleta regressa à estrada amanhã com a sua 6ª etapa. Antes temos o Diário da Volta que chega às 20 horas de hoje. Por hoje é o ponto final na informação. As notícias voltam esta quarta-feira às 8 da manhã.
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0: querer.
1: O sentido das palavras, um olhar mais positivo sobre a vida. Ninguém gosta de ser criticado, principalmente quando as críticas se transformam em duros ataques pessoais. Infelizmente, nem sempre podemos evitar estas situações, mas devemos aprender a lidar com elas sem que as mesmas nos afetem em excesso. A empatia é um poderoso antídoto contra a raiva. Não podemos ter raiva de alguém quando compreendemos como essa pessoa se está a sentir. Por isso, da próxima vez que alguém o criticar, tente colocar-se no seu lugar. Ainda que essa pessoa não seja capaz de se colocar no seu. Assim, verá que é possível que se trate de alguém que ainda não evoluiu emocionalmente, de alguém que ainda guarda muita amargura e ressentimento. Desta forma, perceberá que não vale a pena aborrecer-se pelas palavras ditas com raiva. O que os outros pensam sobre si é a realidade deles, não a sua realidade. Tais pessoas estão a julgá-lo segundo os seus próprios valores, as suas experiências e critérios. Se tivessem caminhado com os seus sapatos, andado pelos mesmos caminhos que você andou, é bem provável que pensassem de uma forma diferente. Pense nisto e seja feliz.

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3: Nesta terça-feira foi dia de descanso na volta a Portugal para os corredores profissionais. No entanto, cerca de 1 milhar de jovens e de menos jovens ciclodesportistas participaram na grandíssima, ou no dia de descanso da volta habitual, ou à volta, que este ano teve o nome de grandíssima, numa organização do antigo vencedor da volta a Portugal, Manuel Zeferino, em acordo com a Federação Portuguesa de Ciclismo, acabou por levar muitos, mas mesmo muitos participantes a Santa Maria da Feira, para além de inúmeros familiares, e foi um grande dia de ciclismo para amadores. Na parte profissional, houve paragem e José Soares, o nosso habitual comentador, faz-nos uma retrospectiva daquilo que foi a primeira semana da volta e antevê também a segunda semana da portuguesa.
4: Foi uma primeira semana em que penso que as coisas correram muito bem. Nas 13 etapas tivemos de facto sprints, mas etapas muito movimentadas, muita animação. Depois tivemos ontem a Torre com um grande festival da equipa Anicolor. Hoje já não foi tanto assim e de qualquer modo fica talvez uma nota fundamental: o apoio extraordinário que foi sentido ao longo destes quilómetros todos, desta primeira parte da volta, a Rui Oliveira. E é de facto impressionante como o público nesta competição que se chama Volta a Portugal aplaude e incentiva os corredores portugueses. E o Rui Oliveira, sabemo-lo, está a viver uma experiência extraordinária, única na sua carreira, está a correr aqui no seu país, está a sentir que é o herói das pessoas que estão à beira da estrada. Mas se tivesse sido camisola amarela em outra grande prova, na volta ao Algarve, na volta ao Alentejo, no Troféu Joaquim Agostinho, no JN, seja onde for, não havia esta grande, é uma espécie de obsessão positiva, neste caso, do público português, para saber nesta corrida quem é o melhor português e por intransigentemente apoiar os portugueses nesta tentativa de ganhar e a volta a Portugal. O Rui já esteve de amarelo, evidentemente que ele está afastado, nós sabíamos desde a primeira hora, da luta pela classificação geral individual final, mas ainda tem e vai tentar com certeza depois da manhã o possível para ganhar uma etapa na volta a Portugal. Temos aqui dois pontos muito altos, evidentemente, a etapa do Gerês e a etapa da Senhora da Graça, mas as outras temos também que contar com elas. Digamos, a mais acessível será seguramente a etapa a seguir ao descanso entre Santa Maria da Feira e o Peso da Régua, mas depois a chegada à Faf é sempre a chegada à Faf, e eu julgo que para domingo está marcada uma etapa que pode ficar na história da volta a Portugal, porque tem um traçado verdadeiramente entusiasmante na parte final. Vai subir os Aliados 3 vezes. Eu acho que num local de eleição para o desporto português e para o ciclismo português pode ser um final de apoteose para a volta a Portugal e, quem sabe, levar ainda a incerteza sobre o vencedor até ao risco de chegada.
3: Em termos de equipas, hoje apresentamos a equipa do Óbidos Cycling Team. Micael Isidoro dá corpo àquilo que é o projeto da região oeste.
5: Micael Isidoro, o homem da Óbidos Cycling, qual é a história desta equipa e qual é o projeto?
6: Bom dia, a história começou há 4 anos atrás, quando eu terminei a minha carreira e disse que gostava de tentar ajudar o ciclismo, nomeadamente porque na altura existiam poucas equipas de sub-23, acho que era importante termos mais uma equipa e também na região onde eu sou natural, da região oeste, praticamente não tínhamos equipas e assim foi. Terminei a carreira, montámos uma equipa de miúdos sub-23, mas sempre com a ambição de também de querer ajudar o ciclismo português. E neste sentido era realmente proporcionar experiências internacionais e dar-lhes contacto para que eles pudessem ganhar cada vez mais motivação e poder ter outro caminho, porque no passado a gente sabe que os principais talentos vão sempre através de outras estruturas e porque não acreditar que uma equipa portuguesa também podia fazer esse caminho. Então foi o caminho que começámos a fazer. O primeiro ano fizemos algumas corridas internacionais, o segundo, o terceiro, e depois existiu a oportunidade também ao quarto ano, devido ao calendário que nós temos internacional, do passo continental ser mais fácil para abrir também certas competições. E basicamente até aqui foi assim o que aconteceu e o futuro, pronto, queremos continuar com esta linha, queremos melhorar mais.
5: Está garantido o projeto?
6: Eu penso que sim, pelo menos trabalhamos com essa motivação e pronto, o objetivo realmente é continuar a crescer, a continuar a levar também o nome de Óbidos e do grupo Rol Sun Life e também de Portugal, como vamos agora também já no mês de dezembro estar na Volta à Arménia, que é a primeira edição. Temos a Volta à Lombardia, que é uma das corridas mais importantes também do mundo de sub-23 já ainda este ano. Ainda temos algumas corridas dentro da nossa linha que vamos continuar a fazer até ao final da temporada.
5: Uma etapa em que quase que é coroada de ouro, mas depois um acidente no final, mas muitos quilómetros, quase 180 quilómetros de uma fuga, a camisola de Óbidos ali a aparecer.
6: Sim, foi um dia que saiu como planeámos, às vezes as coisas não saem, saiu completamente aquilo que pretendíamos, mas infelizmente para o Gonçalo, que trabalhou muito e era um prémio também para ele, acabou por ter um pouco de azar e não viu coroado o esforço que fez. Provavelmente não ganhava, mas ia estar ali se calhar provavelmente nos 10, era um grande prémio para ele e para a equipa, mas vamos continuar a tentar e a trabalhar.
3: A Volta regressa amanhã com a etapa entre Santa Maria da Feira e Pés da Régua, partida prevista para as 13h40, passagens por São João de Ver, Arcozelo, Canedo, Raiva, contagem do prémio de montanha de terceira categoria em Pedurido, sprint especial bonificado em Castelo de Paiva, nova contagem do prémio da montanha desta de segunda categoria em Tarouqueira, sprint bonificado em Sinfãs, Santa Marinha do César, Val Moreira, Mesão Frio, novo sprint bonificado em São Nicolau e a chegada, depois de passar por Caldas de Moledo, no Pés da Régua, na Avenida da Galiza, cerca das 16h49. O Alto Douro Vinheteiro vai receber de camisola amarela o francês Alexis Guérin, da Anicolor Campicarne, que diz que vai ser uma luta amigável pela vitória na volta, conjuntamente com o seu companheiro de equipa, Artem Nish.
7: Todo corredor quer ganhar. Depois a linha a Porto, vou saber quem ganha. Que corredo va a ganar la Amaria, pero no soy miedo porque yo tiene un equipo Anicolor Campicarne que está muy fuerte. Nosotros soy un colectivo de amigos, todo corredor sabe que tiene que objetivo tiene en la vuelta. El objetivo de nosotros es ganar la vuelta simple, con mí o con Nish. Y ahora soy en el primero dos plazas. Si yo no soy bien, Nish va a ganar. Y si Nish no se sentir bien, yo voy a ganar.
3: À partida para a sexta etapa e para o início da segunda semana da volta, a ter em conta que o camisola amarela tem 1 minuto e 12 segundos sobre o seu companheiro de equipa Artem Nish, 1.52 sobre Tiago Antunes da Efapel Cycling, 2.04 sobre José Fernandes da GI Grupo Holding Simão de Oliveirense, 2.26 sobre Adrià Pericás da UAE Team Emirates XRG, 2.28 sobre Emanuel Duarte, Grande Bom Ali Alumínios Marques Car, 2.49 sobre Pedro Silva, Feiro dos Faz Boa Vista, Joaquim Murgui Aldeia, é o oitavo em Escatela, a escada 2.53, Fábio Costa, Feira dos Faz Boa Vista, é nono a 3 minutos e fecha o top 10, Jomim Roarista, é o Escatela, é o Escadi, a 3.03. A Anicolor Campicarne lidera por equipas, Daniel Cávia, da Burgos BH, é líder dos pontos, a Montanha Oscar Rota, Feira dos Faz Boa Vista e a Juventude Adrià Pericás, UAE Team Emirates XRG. Relativamente à presença destas duas localidades, tanto Santa Maria da Feira como Pés da Régua, Santa Maria da Feira recebe pela quinta vez uma partida da Volta a Portugal. Recebeu 6 chegadas. A volta não vinha desde 2003, há portanto 23 anos, a Santa Maria da Feira. Quanto ao Pés da Régua, a última chegada e última partida aconteceram em 1988. A última chegada, Macete Cavaleiros da Régua, o vencedor foi Juan Zapatero da Zahor. O seu companheiro de equipa, António Martínez, saiu de camisola amarela no dia seguinte. Referências de Santa Maria da Feira: Sousa Cardoso foi vencedor da Volta a Portugal em 1960, Mário Silva em 61, Joaquim Andrade em 1969, Fernando Mendes venceu em 71, Joaquim Sousa Santos em 79 e Fernando Carvalho em 1990. Presentes todos os corredores do Feirense best-seller: Fábio Oliveira, Hugo e Pedro Andrade, filhos e netos de Joaquim Andrade, e ainda Rafael Miguel Reis.
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1: 21 horas.
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4: Nesta terça-feira foi dia de descanso na volta a Portugal para os corredores profissionais. No entanto, cerca de 1 milhão de jovens e de menos jovens ciclodesportistas participaram na Grandíssima, ou no dia de descanso da volta habitual, ou à volta, que este ano teve o nome de Grandíssima, numa organização do antigo vencedor da volta a Portugal, Manuel Zeferino, em acordo com a Federação Portuguesa de Ciclismo, acabou por levar muitos, mas mesmo muitos participantes a Santa Maria da Feira, para além de inúmeros familiares, e foi um grande dia de ciclismo para amadores. Na parte profissional, houve paragem e José Soares, o nosso habitual comentador, faz-nos uma retrospectiva daquilo que foi a primeira semana da volta e antevê também a segunda semana da portuguesa.
5: Foi uma primeira semana em que penso que as coisas correram muito bem. Nas 13 etapas tivemos de facto sprints, mas etapas muito movimentadas, muita animação. Depois tivemos ontem a Torre com um grande festival da equipa Anicolor. Hoje já não foi tanto assim e de qualquer modo fica talvez uma nota fundamental. O apoio extraordinário que foi sentido ao longo destes quilómetros todos, desta primeira parte da volta, a Rui Oliveira. E é de facto impressionante como o público nesta competição que se chama Volta a Portugal aplaude e incentiva os corredores portugueses. E o Rui Oliveira, sabemo-lo, está a viver uma experiência extraordinária, única na sua carreira, está a correr aqui no seu país, está a sentir que é o herói das pessoas que estão à beira da estrada. Mas se tivesse sido camisola amarela em outra grande prova, na volta ao Algarve, na volta ao Alentejo, no Troféu Joaquim Agostinho, no JN, seja onde for, não havia esta grande, é uma espécie de obsessão positiva, neste caso, do público português, para saber nesta corrida quem é o melhor português e por intransigentemente apoiar os portugueses nesta tentativa de ganhar e a volta a Portugal. O Rui já esteve de amarelo, evidentemente que ele está afastado, nós sabíamos desde a primeira hora, da luta pela classificação geral individual final, mas ainda tem e vai tentar, com certeza, depois da manhã, o possível para ganhar uma etapa na volta a Portugal. Temos aqui dois pontos muito altos, evidentemente, a etapa do Gerês e a etapa da Senhora da Graça, mas as outras temos também que contar com elas. Digamos, a mais acessível será seguramente a etapa a seguir ao descanso entre Santa Maria da Feira e o Peso da Régua, mas depois a chegada à Faf é sempre a chegada à Faf, e eu julgo que para domingo está marcada uma etapa que pode ficar na história da volta a Portugal, porque tem um traçado verdadeiramente entusiasmante na parte final, vai subir os Aliados 3 vezes. Eu acho que num local de eleição para o desporto português e para o ciclismo português pode ser um final de apoteose para a volta a Portugal e quem sabe levar ainda a incerteza sobre o vencedor até ao risco de chegada.
4: Em termos de equipas, hoje apresentamos a equipa do Óbidos Cycling Team. Micaela Isidoro dá corpo àquilo que é o projeto da região oeste.
6: Micaela Isidoro, homem da Óbidos Cycling, qual é a história desta equipa e qual é o projeto?
7: Bom dia, a história começou há 4 anos atrás, quando eu terminei a minha carreira e disse que gostava de tentar ajudar o ciclismo, nomeadamente porque na altura existiam poucas equipas de sub-23, acho que era importante termos mais uma equipa e também na região onde eu sou natural, da região oeste, praticamente não tínhamos equipas e assim foi. Terminei a carreira, montámos uma equipa de miúdos sub-23, mas sempre com a ambição de também de querer ajudar o ciclismo português. e neste sentido era realmente proporcionar experiências internacionais e dar-lhes contacto para que eles pudessem ganhar cada vez mais motivação e poder ter outro caminho, porque no passado a gente sabe que os principais talentos vão sempre através de outras estruturas e porque não acreditar que uma equipa portuguesa também podia fazer esse caminho. Então foi o caminho que começámos a fazer. O primeiro ano fizemos algumas corridas internacionais, o segundo, o terceiro, e depois existiu a oportunidade também ao quarto ano, devido ao calendário que nós temos internacional, do Passa Continental ser mais fácil para abrir também certas competições. E basicamente até aqui foi assim o que aconteceu, e o futuro, pronto, queremos continuar com esta linha, queremos melhorar mais.
6: Está garantido o projeto?
7: Eu penso que sim, pelo menos trabalhamos com essa motivação e o objetivo realmente é continuar a crescer, a continuar a levar também o nome de Óbidos e do grupo Roll Sun Life e também de Portugal, como vamos agora também já no mês de dezembro estar na Volta à Arménia, que é a primeira edição. Temos a Volta à Lombardia, que é uma das corridas mais importantes também do mundo de sub-23 já ainda este ano. Ainda temos algumas corridas dentro da nossa linha que vamos continuar a fazer até ao final da temporada.
6: Uma etapa em que quase que é coroada de ouro, mas depois um acidente no final, mas muitos quilómetros, quase 180 quilómetros de uma fuga, a camisola de Óbidos ali a aparecer.
7: Sim, foi um dia que saiu como planeámos, às vezes as coisas não saem, saiu completamente aquilo que pretendíamos, mas infelizmente para o Gonçalo, que trabalhou muito e era um prémio também para ele, acabou por ter um pouco de azar e não viu coroado o esforço que fez. Provavelmente não ganhava, mas ia estar ali se calhar provavelmente nos 10, e era um grande prémio para ele e para a equipa, mas vamos continuar a tentar e a trabalhar.
4: A volta regressa amanhã com a etapa entre Santa Maria da Feira e Pés da Régua, partida prevista para as 13h40, passagens por São João de Ver, Arcozelo, Canedo, Raiva, contagem do prémio de montanha de terceira categoria em Pedurido, sprint especial bonificado em Castelo de Paiva, nova contagem do prémio da montanha desta de segunda categoria em Tarouqueira, sprint bonificado em Simfãs, Santa Marinha do Zêzer, Valmoreira, Mesão Frio, novo sprint bonificado em São Nicolau e a chegada, depois de passar por Caldas de Moledo, no Pés da Régua, na Avenida da Galiza, cerca das 16h49. O Alto Douro Vinheteiro vai receber de camisola amarela o francês Alexis Guérin, da Anicolor Campicarne, que diz que vai ser uma luta amigável pela vitória na volta, conjuntamente com o seu companheiro de equipa, Artem Nish.
0: Todo o corredor queria ganhar. Depois a linha a Porto, vou saber quem ganha, que corredor vai ganhar la Amaria, pero não sou medo, porque eu tenho um equipo, Anicolor Campicarne, que está muito forte. Nós somos um coletivo de amigos, todo corredor sabe que tem, que objetivo tem na volta. O objetivo de nós é ganhar a volta, simples, com mim ou com Nish. E agora sou no primeiro dos plazos. Se eu não sou bem, Nish vai ganhar. E se Nish não se sentir bem, eu vou ganhar.
4: À partida para a sexta etapa e para o início da segunda semana da volta, a ter em conta que o camisola amarela tem 1 minuto e 12 segundos sobre o seu companheiro de equipa Artem Nish, 1.52 sobre Tiago Antunes da Efapel Cycling, 2.04 sobre José Fernandes da GI Grupo Holding Simões Oliveirense, 2.26 sobre Adrián Pericas da UAE Team Emirates XRG, 2.28 sobre Emanuel Duarte da Grande Bom Ali Alumínios Marques Car, 2.49 sobre Pedro Silva, Feiro dos Faz Boa Vista, Joaquim Murguial Deia, oitavo em Escatela, escada 2.53, Fábio Costa, Feira dos Faz Boa Vista, é nono a 3 minutos e fecha o top 10, Jominho Roarista, Escatela, escada a 3.03. A Anicolor Campicarne lidera por equipas, Daniel Cávia, da Burgos Beira, é líder dos pontos, a Montanha Oscar Rota, Feira dos Faz Boa Vista e a Juventude Adrián Pericas, UAE
8: Team Emirates XRG. Relativamente à presença destas duas localidades, tanto Santa Maria da Feira como Pés da Régua, Santa Maria da Feira recebe pela quinta vez uma partida da Volta a Portugal. Recebeu 6 chegadas. A volta não vinha desde 2003, há portanto 23 anos, a Santa Maria da Feira. Quanto ao Pés da Régua, a última chegada e última partida aconteceram em 1988. A última chegada, mas 7 Cavaleiros da Régua, o vencedor foi Juan Zapatero da Zahor. O seu companheiro de equipa, António Martínez, saiu de camisola amarela no dia seguinte. Referências de Santa Maria da Feira: Sousa Cardoso foi vencedor da Volta a Portugal em 1960, Mário Silva em 61, Joaquim Andrade em 1969, Fernando Mendes venceu em 71, Joaquim Sousa Santos em 79 e Fernando Carvalho em 1990. Presentes todos os corredores do Feirense best-seller: Fábio Oliveira, Hugo e Pedro Andrade, filhos e netos de Joaquim Andrade, e ainda Rafael Miguel Reis.
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2: Dia 12 de agosto em Tavira assinala-se o Dia da Juventude. Às 23 horas no Parque do Palácio da Galeria, será uma noite só a pensar nos jovens com a música dos DJs Pablo e da Vila. Na Rua do Cais, de 7 a 16 de agosto, realiza-se a Feira de Ofícios. De segunda à quinta-feira, podem visitar a feira entre as 18 e a meia-noite e de sexta a domingo entre as 19 e a 1 da manhã. Na Praça da República, dia 14, Lorelis Cano e Orquestra Jazz do Algarve, Soul Powerhouse. Uma celebração de ritmo, groove e energia perfeita para aquecer as noites de verão. Em Santo Estevão, dia 15 de agosto, realiza-se a Festa do Porco. O final da tarde continua animado, haverá música para dançar com o do Reflexo e às 23h30, atuação da The Dance Company. Reserva de mesas pelo telefone 962-759-393. A União de Freguesias de Tavira convida a todos os residentes e visitantes a celebrar a cultura, a música e as tradições que fazem da freguesia um lugar único. Concertos ao ar livre, sessões de fado, de bailes populares a momentos de convívio, o Celebrar Tavira leva a animação a diferentes locais da freguesia até ao dia 31 de agosto, todas as segundas-feiras às 22 horas. Aqui vos deixo a programação para os próximos dias. Dia 14, Baile do Imigrante em Val de Murta. Dia 17, Fado Tropical no Mato Santo Espírito. Dia 24 de agosto, Fado com História. A noite vai ser de fado na Praceta Baltazar Lobato. Em Tavira, o Jardim Público acolhe mais um ciclo de fado no Coreto. Em agosto, dia 18, Gonçalo Rosa, António Correia, Sara Gonçalves e Melissa Simplício. Na Igreja de São José, está patente a exposição Tavira Caritativa, Hospital do Espírito Santo de Tavira. Podem visitar a exposição de segunda a sexta-feira, das 10 às 13 e das 14 às 17. Na Igreja e Casa Museu da Misericórdia, está patente a exposição Pão, Azeite e Vinho, Rituais de Fé, para visitar de segunda a sábado, das 10 às 12h30 e das 14 às 17h30. No Museu Municipal de Tavira Núcleo Islâmico está patente a exposição permanente Tavira Islâmica. Podem visitar as exposições de terça-feira a sábado, exceto aos feriados, das 9h30 às 13h e das 14h às 16h30.
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8: 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Olá, olá, olá, malta, bem-vindos a mais uma edição do Puro Extenso. Esta edição de hoje em modo DJ set, eu sou o Carlos Javier, a aquecer já os pratos para vocês, remixes, mashups, versões extensas dos melhores DJs do planeta ao que podes encontrar. Algumas dessas versões são feitas em exclusivo para este programa. Existem dezenas de sessões por todo o planeta sintonizadas nisto, não é? No fundo, a difundir este programa. Podes encontrar todas elas no site no outrolado.fm.webnode.pt separador Puro Extenso. Também temos um canal no YouTube onde podes encontrar alguns dos nossos DJ sets em youtube.com/rmxpt, porque a vida é demasiado pequena para versões curtas. Vamos lá esticar isto hoje, como eu já te disse, estamos em modo DJ set.

E é assim que se vai fechando um DJ set como deve ser. Obrigado por terem dançado connosco nesta edição do Puro Extenso. Caros DJ, a desligar os pratos por hoje, mas com dezenas de estações ainda a rodar este som pelo mundo. Visitem o nosso site em nootrolado.fm.webnode.pt. Subscrevam também o nosso canal no YouTube, youtube.com/rmxpt. Lá tem remixes exclusivos e alguns sets completos. Mandem as vossas mensagens e os vossos pedidos malucos para a próxima emissão. Estamos de regresso na próxima semana, mesma hora, mesmo local, aqui na frequência da tua rádio favorita para mais alongamento musical. Grande abraço a todos, saudinha, e continuem a mexer esse corpinho como se não houvesse amanhã. Recordem-se, a vida é demasiado pequena para versões curtas. Tchau, tchau, até para a semana.

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7: Hola, hola, ¿cómo estáis? Bienvenidos a Urbana Radio Show. Aquí estamos de nuevo, como cada semana, ofreciéndote 60 minutos de la mejor música de club. 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